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1: Bom dia, são 7:07, 7:07. Estamos começando o nosso informativo Bom Dia Independência nessa segunda-feira. Segunda-feira, 11, né? Hoje é 11? Peraí que eu tô meio perdida aqui, né? É isso mesmo. Dia 11 de maio de 2026. Agora, nesse momento, estamos com 23 graus, com a máxima de 31 graus. Temos 1 milímetro previsto para as próximas 24 horas. E o alerta laranja continua até as 23 horas dessa segunda-feira. Sim.

pagamento, porque já encerrou o pagamento de maio, de abril, aliás, aposentados e pensionistas encerraram-se no dia 8. Agora, dia 18, começa o pagamento do Bolsa Família, que se estende até o dia 29. E também os aposentados e pensionistas começam no dia 25, que com a segunda parcela do 13º. E também o Pé de Meia, o programa Pé de Meia, que começa no dia 25. Nesse Dia das Mães, né, os dias que antecederam aí o Dia das Mães, que foi ontem, deu uma boa injeção econômica, né, ainda devido que já estava nos pagamentos dos programas sociais e também dos aposentados e pensionistas. Então, foi aí bem satisfatório a questão econômica, principalmente para a cidade de Crateús, né? Foi aí, chamou atenção mesmo o número de pessoas que foram ao comércio, né, aos comércios nesses últimos dias da semana.

0: Para você não perder seu compromisso, são 7h11. 7h11. Vamos aqui com o programa Gás do Povo, que o governo fixa data de pagamento até o dia 10, não é o dia 10 de cada mês, fixar aí a data para data de pagamento. O governo fixou a data de pagamento no dia 10 de cada mês. Vamos acompanhar.
1: Gás do Povo. Governo fixa data de pagamento no dia 10 de cada mês. Programa atende 15 milhões de famílias em todo o país. O benefício do programa Gás do Povo será pago sempre no dia 10 de cada mês, independentemente de a data cair em fim de semana ou feriado, informou nesta sexta-feira, 8, o Ministério do Desenvolvimento e Assistência Social, Família e Combate à Fome, MDS. A medida começa a valer já neste domingo, 10, quando será liberado o crédito de maio para 2,71 milhões de famílias brasileiras. De acordo com o MDS, o investimento total em maio será de 288,66 milhões de reais. O programa garante a recarga gratuita do botijão de gás de 13 quilos para famílias de baixa renda cadastradas no Cadastro Único. Maior que clique aqui e leia mais sobre o programa na Agência Brasil. Como funciona o benefício é concedido de acordo com o tamanho da família registrada no Cadastro Único. A regra funciona assim. Famílias com 2 ou 3 integrantes recebem um vale a cada 3 meses. Famílias com 4 ou mais pessoas recebem um vale a cada 2 meses. Segundo o governo, o vale anterior permanece válido até o dia 9 do mês seguinte ao novo pagamento. Em maio, cerca de 345 mil famílias entrarão no programa pela primeira vez. Alcance nacional atualmente, o Gás do Povo atende 15,05 milhões de famílias em todo o Brasil, alcançando aproximadamente 45,19 milhões de pessoas. A maioria dos benefícios é destinada a mulheres responsáveis pelos lares. Segundo o MDS, 14,02 milhões de mulheres recebem o benefício. Elas representam 93,14% dos domicílios atendidos. O percentual de mulheres é ainda maior em algumas regiões, Centro-Oeste, 95,95%, Sudeste, 95,07%, Sul, 94,86%, Nordeste, 92,18%, Norte, 90,4%. Divisão Regional ou Nordeste concentra o maior número de famílias atendidas pelo programa em maio. Veja os números por região, Nordeste, 1,09 milhão de famílias e 116,10 milhões de reais, Sudeste, 760,21 mil famílias e 76,03 milhões de reais, Norte, 480,41 mil famílias e 56,85 milhões de reais, Centro-Oeste, 194,05 mil famílias e 20,59 milhões de reais, Sul, 179,71 mil famílias e 19,07 milhões de reais. Combate à pobreza. O principal objetivo do programa é combater a chamada pobreza energética, situação em que famílias não conseguem arcar com custos básicos de energia, como o gás de cozinha. O benefício garante gratuitamente apenas

0: para a recarga do botijão de 13 kg. O programa não cobre o valor do vasilhame nem custos de entrega. Além da distribuição do gás, o governo criou o Programa Nacional de Acesso ao Cozimento Limpo, que prevê ações permanentes para ampliar o acesso a fontes de energia doméstica. Expansão gradual: o gás do povo começou a ser adotado em novembro. A primeira etapa contemplou 1 milhão de famílias em 10 capitais brasileiras. Em janeiro, o programa foi ampliado para as demais capitais do país e incorporou automaticamente famílias que já recebiam benefícios de programas anteriores. Para participar do programa, a família precisa ter renda por pessoa de até meio salário mínimo, estar inscrita no Cadastro Único, manter o cadastro atualizado nos últimos 24 meses, possuir CPF regular do responsável familiar, ter pelo menos 2 pessoas na composição familiar. O programa prioriza famílias que já recebem o Bolsa Família. Como consultar os beneficiários, podem verificar se têm direito ao vale e localizar revendas credenciadas pelos seguintes canais: aplicativo Meu Social, Gás do Povo, portal oficial do programa, Disque Social 121, no atendimento telefônico, basta informar o cadastro de pessoas físicas, CPF, do responsável familiar para consultar automaticamente a situação do benefício.
1: E para você ter essas informações, é só acessar o portal da Agência Brasil. Agora vamos aqui para o que vem repercutindo nesses últimos dias, né, que é a IP, que está aí com... A Anvisa prendeu alguns lotes, está falando no lote 01, da IP, marca de detergente e outros produtos que estão aí circulando com uma bactéria, né? Sempre acontece esses produtos que a Anvisa ela monitora. E acaba que não é a primeira vez também que a IP, né, que acontece isso com a IP. Só que dessa vez repercutiu bastante. A IP recorreu à suspensão, né, do efeito aí da decisão da Anvisa. Vamos acompanhar aqui essa matéria.
0: IP recorre e suspende efeitos de decisão da Anvisa. A agência mantém alerta e orienta consumidores a não usar produtos. A decisão da Agência Nacional de Vigilância Sanitária, Anvisa, que havia suspendido a fabricação e comercialização de produtos da marca IP, está suspensa após a fabricante apresentar recurso administrativo ao órgão. Mesmo assim, a Anvisa mantém o alerta de risco sanitário e orienta os consumidores a não usar os 23 itens com lotes de final 1 afetados pela decisão. Segundo a empresa, o protocolo do recurso suspende automaticamente os efeitos da medida até novo posicionamento da agência reguladora, com base no artigo 17 da resolução da diretoria. O recurso foi apresentado para reforçar os compromissos assumidos no plano de ação e conformidade da empresa, além de fornecer novos esclarecimentos técnicos à Anvisa. Com o recurso administrativo, os produtos das categorias lava-louças, lava-louças concentrado, lava-roupas líquido e desinfetantes podem continuar sendo fabricados e comercializados até nova manifestação da Anvisa. A empresa afirmou ainda que seguirá em diálogo permanente com o órgão regulador para buscar uma solução definitiva. Alerta mantido mesmo com o efeito suspensivo da decisão, a Anvisa informou que mantém o entendimento técnico sobre os riscos identificados na linha de produção da unidade da química Amparo, em Amparo, São Paulo. A agência destacou que o julgamento definitivo do recurso pela diretoria colegiada deve ocorrer nos próximos dias. Enquanto isso, o órgão orienta que os consumidores não utilizem os produtos envolvidos, por segurança. Segundo a Anvisa, cabe à empresa orientar consumidores sobre recolhimento, troca, devolução, ressarcimento, demais medidas necessárias. As informações devem ser prestadas por meio do Serviço de Atendimento ao Consumidor, SAC, da fabricante. Entenda, na quinta-feira, 7, a Anvisa determinou a suspensão da fabricação, distribuição e comercialização de diversos produtos fabricados pela Unidade da Química Amparo, responsável pela marca IP. Segundo a agência, a medida foi tomada após a avaliação de risco sanitário e identificar falhas graves na produção. Entre os problemas apontados estão falhas no controle de qualidade, descumprimentos em etapas críticas da fabricação, problemas nos sistemas de garantia sanitária. A agência afirmou que essas exigências são fundamentais para garantir a segurança dos consumidores. Lotes afetados à decisão da Anvisa atinge apenas produtos com lotes terminados no número 1. A relação completa foi publicada na Resolução número 1834, 2026, no Diário Oficial da União. Recall voluntário. A IP informou que já havia iniciado, em novembro de 2025, um recolhimento voluntário de alguns lotes de lava-roupas líquidos após identificar a presença da bactéria Pseudomonas aeruginosa em produtos específicos. Na ocasião, a empresa divulgou orientações aos consumidores sobre possíveis riscos à saúde e os procedimentos para troca ou devolução dos produtos. A Anvisa informou que as vigilâncias sanitárias estaduais e municipais foram orientadas a intensificar a fiscalização para impedir a circulação de lotes considerados irregulares. O órgão também recomendou que consumidores verifiquem a numeração dos lotes antes do uso dos produtos. Os produtos de lotes de final 1 que tiveram a comercialização suspensa na quinta-feira foram os seguintes: Lava-louças IP Clear Care Lava-louças com enzimas ativas IP Lava-louças IP Lava-louças IP Clear Care Lava-louças IP Toque Suave Lava-louças Concentrado IP Green Lava-louças IP Clear Lava-louças IP Green Lava-roupas Líquido Tixan IP Combate Mal-odor Lava-roupas Líquido Tixan IP Cuida das roupas Lava-roupas Líquido Tixan IP Antibac Lava-roupas Líquido Tixan IP Coco e Baunilha Lava-roupas Líquido Tixan IP Green Lava-roupas Líquido IP Express Lava-roupas Líquido IP Power Act Lava-roupas Líquido IP Premium Lava Lava-roupas Tixan Maciez Lava-roupas Tixan Primavera Desinfetante Bac IP Desinfetante de Uso Geral Atol Desinfetante Perfumado Atol Desinfetante Pinho IP Lava-roupas Tixan Power Act.
1: Ainda falando sobre esse assunto, a bactéria encontrada no produto IP é resistente a antibióticos.
0: Bactéria encontrada em produtos da IP é resistente a antibióticos. Micro-organismo pode causar problemas em imunocomprometidos. A bactéria Pseudomonas aeruginosa, encontrada em diversos produtos da indústria IP, é uma bactéria de grande resistência a antibióticos, afirma o infectologista Celso Ferreira Ramos Filho em entrevista à Agência Brasil. Agora, excepcionalmente, ela causa doenças de forma espontânea. Ela vai causar doenças dentro de um hospital, em uma pessoa com traqueostomia, com respirador, com catéter venoso, completou. Segundo o infectologista, como se trata de uma bactéria ambiental, esponjas usadas normalmente para lavar louça ou panos de chão podem estar contaminados, já que a bactéria permanece viva na água. De acordo com ele, a Pseudomonas aeruginosa é uma bactéria de vida livre, ou seja, diferente de outras bactérias como a Escherichia coli, que vive dentro do intestino, ou o meningococo, que vive nas fossas nasais das pessoas. Nós não vivemos em um ambiente que não tem micro-organismos. Existem outras bactérias de vida livre, como a Burkholderia que, eventualmente, podem causar doenças no homem. Celso Ferreira é membro titular da Academia Nacional de Medicina, ANM, e professor aposentado da Universidade Federal do Rio de Janeiro, UFRJ. De acordo com a decisão da Anvisa, divulgada nesta quinta-feira, 7, lava-louças, detergente, sabão líquido para roupas e desinfetantes da IP com lote de numeração final 1 terão de ser recolhidos e não poderão ser usados pelos consumidores. Maior que siga o canal da Agência Brasil no WhatsApp. Característica: segundo ele, a bactéria pode causar uma série de problemas em pessoas imunocomprometidas, desde infecção urinária a infecção respiratória em pessoas que têm problemas de pulmão crônicos, como enfisema, ou em pessoas submetidas a tratamento com catéter na veia. Colocam um tubo na traqueia e a bactéria pode entrar por ali. Também pode ocorrer em pessoas que estejam fazendo quimioterapia, o que faz com que haja um comprometimento maior e prévio da saúde da pessoa, explicou Celso Ferreira. Pessoas imunocomprometidas. A médica Rayane Cardoso Chamon, professora do Departamento de Patologia da Faculdade de Medicina da Universidade Federal Fluminense, UFF, afirmou à Agência Brasil que o maior problema dessa bactéria ocorre quando pessoas imunocomprometidas, que têm o sistema imunológico enfraquecido, entram em contato com ela. Em pacientes que têm fibrose cística, por exemplo, ela é causa comum de pneumonia. E o tratamento é muito difícil. Advertiu, por outro lado, que ela pode causar também problemas em pessoas saudáveis. Dependendo da cepa da Pseudomonas, mesmo a pessoa saudável pode desenvolver uma infecção, como a otite de nadador, em pessoas que nadam em águas recreativas, como piscinas, rios, praias, ressaltou Chamon. Para a profissional de saúde, o maior problema é quando a bactéria chega ao ambiente hospitalar, e a porta de entrada, geralmente, são as pessoas que trabalham ali ou entram no hospital, explicou a profissional de saúde. A médica relatou ainda que, dentro do ambiente hospitalar, onde uma pressão seletiva de antibióticos é muito grande, a bactéria carrega dentro dela uma série de resistências. Segundo Chamon, isso pode provocar infecções mais graves, associadas a pessoas que usam sonda urinária, têm infecção de corrente sanguínea, estão com pneumonia, pessoas com ventilação mecânica, e o tratamento, por conta da gravidade da infecção, é mais difícil, além da questão de a bactéria aumentar o poder de resistência. Contaminação como a Pseudomonas aeruginosa é uma bactéria que vive muito bem no solo, na água e em ambientes úmidos. Rayane acredita que a contaminação pode ter ocorrido no momento de produção. Não houve um controle microbiológico adequado. Provavelmente, algum reagente na hora de fabricação desses produtos estava contaminado pela Pseudomonas, e acaba que ela consegue se multiplicar nesses ambientes úmidos também, explicou. Segundo a médica, existem níveis aceitáveis de contaminação microbiana em todos os produtos. O que não pode é ultrapassar esse nível para não oferecer risco à saúde, principalmente nos indivíduos que estão mais comprometidos em seu sistema imune. Comunicado. Em comunicado divulgado na quinta-feira, 7, a IP esclareceu que está colaborando integralmente com a Agência Nacional de Vigilância Sanitária, Anvisa, e conduzindo todas as ações necessárias com máxima prioridade, responsabilidade e transparência. A empresa informou ainda que vem realizando análises técnicas e avaliações complementares, incluindo testes e laudos independentes, que estão sendo apresentados à Anvisa, reforçando o compromisso da empresa com a qualidade, a segurança e a conformidade regulatória dos seus produtos. A indústria se compromete ainda a incorporar de forma imediata eventuais aprimoramentos e recomendações regulatórias da agência ao seu plano de ação e conformidade regulatória, desenvolvido em conjunto com a própria Anvisa desde dezembro de 2025. A Agência Brasil procurou a IP nesta sexta-feira, 8, mas não houve resposta por parte da assessoria de imprensa da empresa até a publicação desta matéria.
1: Tá aí, né? Mais essa para preocupar a população, né? Mas aí nós temos a Anvisa, que é a Agência Vigila Sanitária, ela é muito competente, é um órgão muito competente, está aí tomando todas as providências com relação a recolhimento desses lotes, desses produtos, né, que são, é um produto muito utilizado, muito consumido, né, é uma marca muito conhecida, muito reconhecida. Então, todo cuidado é pouco. E não só a questão da vigilância nacional, né, da Anvisa, mas também, como falou aqui a matéria, os estados e municípios têm aí todo esse cuidado, né, de recolher, de apreender todos esses produtos dessa marca, né, que tem esse lote terminado com o final 1. E aí, para se não basta essa da IP, essa polêmica, né, essa repercussão, temos também esse navio que estava em cruzeiro na Espanha, um navio de luxo, que saiu da Argentina e teve aí também esses casos notificados de hantavírus, que é um vírus aí transmitido pelo rato, né, pela urina do rato. Então, esse navio teve que ser, ele teve que parar numa cidade na Espanha e todo mundo ficou preocupado, houve protestos, mas foram retirados passageiros e estão aí sendo analisados para serem repatriados. Vamos acompanhar aqui essa matéria aqui da Agência Brasil também.
0: Passageiros começam a deixar navio onde houve surto de hantavírus. Espanhóis e um tripulante foram os primeiros a deixar a embarcação. Passageiros e tripulantes do navio MV Rondios começaram a ser retirados da embarcação na manhã deste domingo, 10, quase um mês após um surto de hantavírus matar 3 pessoas a bordo. 14 espanhóis, sendo 13 passageiros e um membro da tripulação, foram os primeiros a deixar o navio, por volta das 5h30 da manhã de hoje, horário de Brasília. Segundo o Ministério da Defesa espanhol, mais de 30 profissionais da Unidade Militar de Emergências, UME, participaram da remoção, adotando todas as medidas de segurança necessárias, incluindo a obrigatoriedade de passageiros vestirem trajes de proteção especiais. Do porto de Granadilla, na ilha espanhola de Tenerife, onde o MV Rondios está atracado, os espanhóis foram transportados para o aeroporto de Tenerife Sul, de onde viajaram em um avião militar até a base aérea de Torrejón de Madrid, próxima à capital espanhola, onde deram entrada no Hospital Gómez Ulla. Na sequência dos espanhóis, partiu um grupo de 5 franceses, cercado pelos mesmos cuidados. Durante o voo até Paris, um deles, até então assintomático, começou a apresentar sintomas relacionados ao hantavírus, segundo relatou o primeiro-ministro francês, Sébastien Lecornu. De acordo com a empresa turística holandesa Ocean Age Expeditions, responsável pelo cruzeiro, os 102 passageiros e 47 tripulantes são de várias nacionalidades e a sequência de desembarque está sendo coordenada conforme a chegada dos voos de repatriação. Logística: a retirada de todos a bordo do MV Rondios está sendo feita com o uso de lanchas e, de acordo com as diretrizes da Organização Mundial da Saúde, OMS, cada passageiro e tripulante deverá ser o mais rapidamente possível transportado por via aérea para seu respectivo país de origem, onde ficarão de quarentena. A expectativa das autoridades responsáveis é que a complexa operação de evacuação se estenda ao menos até amanhã, 11, à tarde. Segundo a Ocean Age Expeditions, ao fim do desembarque de todos os passageiros e de parte dos tripulantes, cerca de 30 destes devem permanecer a bordo, o navio será reabastecido e receberá os suprimentos necessários para seguir viagem até o porto de Roterdã, na Holanda. A estimativa é que a viagem demore 5 dias. OMS File Foto, World Health Organization Chief Tedros Adhanom. Fabrice Cofrini, Pool via Reuters, File Foto.
1: São 7h30, né? Vamos concluir por aqui o nosso informativo, que volta amanhã, 7h. Vem aí o Café com Democracia, diretamente da Rádio TV Atitude Popular. E nós estaremos de volta meio-dia com Independência em Forma. Até lá, bom dia.

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1: Olá, bom dia, tudo bem? Mais um programa Café com Democracia. Né, aqui comigo, Luiz Regadas, de segundas às sextas-feiras, na sua Atitude Popular, com o professor Nelson Campos. Professor, bom dia.
2: Bom dia, Luiz. Bom dia, amigos. Bom dia, amigas. É sempre uma satisfação conversar com vocês.
1: Professor, como se foi de final de semana? Falar aqui uma coisa mais amena, né? Meu Ceará perdeu mais uma vez, Fortaleza conseguiu um bom empate. O senhor está feliz, né? Então, nesse final de semana...
2: Não estou tão feliz assim, não, porque o time não está jogando muito bem, não. E, além do mais, eu não sou desses torcedores que querem o desastre do outro adversário. Não. Não, eu tenho meu filho e meu neto, são torcedores do Ceará, e eu não tenho por que ficar feliz com a derrota do Ceará, não.
1: Exatamente, é que a gente disputa, a gente compete, mas não é inimigo, né? Disputa, né? Professor, vamos fazer o programa uma brincadeira mais à parte, começar aqui fazendo ironia. É verdade que o presidente Lula foi conversar com o Trump, né? Já que o tema de hoje é Lula e a defesa da soberania nacional, né? No encontro com o presidente dos Estados Unidos, Trump. Então, Lula foi lá conversar com o presidente Trump e o mesmo recebeu na porta que estava coberta por um carro para que ninguém o visse. E nessa conversa o presidente brasileiro ofereceu um alinhamento ideológico total. Entregou o uso comercial por parte dos Estados para os Estados Unidos do centro de lançamento de Alcântara, no Maranhão, e entregou a soberania. Ainda foi lá implorar por sanções ao seu país. Isso é verdade, professor?
2: Deve ter sido um bolsonarista que disse uma asneira dessa.
1: Isso foi o que aconteceu, professor, ainda em 2019, em março, mais ou menos, quando Bolsonaro conversou com Trump, né?
2: É uma diferença imensa em relação à postura de defesa da soberania nacional pelo ex-presidente Jair Messias Bolsonaro e o atual presidente Luiz Inácio Lula da Silva. São posturas completamente diferentes. Vocês devem estar lembrados que o Bolsonaro bateu continência para a bandeira norte-americana. Fizeram uma passeata lá em São Paulo, levando uma imensa bandeira dos Estados Unidos. E uma outra bandeira que eles carregam com frequência é a bandeira de Israel. E interessante que quando os jornalistas fazem entrevistas com as pessoas que lá estão, perguntam, por que você está com a bandeira de Israel? É porque eu sou cristã. Mas Israel não é cristão. Você observa que eles estão perseguindo até, destruíram lá uma estátua de Jesus Cristo. E uma freira foi espancada por esses fanáticos de extrema-direita que tem lá em Israel. Ou seja, as pessoas dizem coisas sem saber o que estão dizendo. Francis Bacon, lá na Inglaterra, lá no início da Idade Moderna, o Francis Bacon nasceu em 1561, morreu em 1626, ele dizia, as pessoas usam palavras sem saber o significado delas. Ela não sabe nem o que significa soberania. Às vezes eu pergunto isso, veja que eu dou aula, eu faço palestras para professores, para mestrado, para doutorado, e eu faço perguntas, coisas mais elementares possível. Me diga o que significa povo brasileiro. As pessoas não sabem. Quantas milhares de vezes as pessoas dizem essas palavras? Oh, o povo brasileiro quer isso, o povo brasileiro não quer aquilo. O que significa isso? Não sei. Aí eu estava falando aqui e me lembrei quando eu estava dando uma aula no curso de psicologia lá na Unicet. Apareceu um rapaz, assistir minha aula, não era meu aluno, não era daquela turma. Aí começou a provocar, fazendo perguntas lá, meio estapafúrdias. Aí disse que o Lula era comunista. Eu disse, rapaz, onde foi que você obteve essa informação que o Lula é comunista? Me diga uma coisa, você sabe pelo menos o que significa comunismo? Aí disse, eu não sei não, eu só sei que Hitler era comunista. E eu disse, rapaz, como é que você abre a boca para dizer uma asneira dessa? Ou seja, o cara dizer que Hitler, que foi um dos maiores opositores à política soviética, que tentava, que não implantaram, o comunismo, que comunismo é uma doutrina, uma estrutura política que nunca foi aplicada em canto nenhum do mundo. Uma sociedade em que todas as pessoas vivessem de acordo com as suas necessidades e que não existisse Estado. Porque o Estado surgiu a partir do momento que apareceu a propriedade privada sobre os meios de produção. Ou seja, alguém se apropriou daquilo que não lhe pertencia. Aquilo que fazia parte apenas da natureza. Alguém chegou e disse, essa terra é minha. E passou a existir o que tinha terra e o que não tinha. E o que tinha dominou o que não tinha e obrigou o que não tinha a trabalhar para quem tinha. Ou seja, você tem a produção de toda a riqueza do mundo vem do trabalho de alguém. Mas os trabalhadores são pobres porque eles, o trabalho deles é um trabalho alienado. O que, é que significa trabalho alienado? Quando você não trabalha para si, você trabalha para outro. Então, o que é uma pessoa politicamente alienada? É quando ela não pensa por si, ela pensa pela cabeça de outro, passa a reproduzir o que o outro diz sem saber o que, é que ele está dizendo. Apenas diz, como se fosse um papagaio. É o que a gente observa nessa discussão polarizada de política. As pessoas não sabem nem o que, é que estão dizendo. Mas dizem, ficam discutindo coisas que não sabem o que, é que significa.
1: Vocês estão percebendo aí, o programa de hoje é uma verdadeira aula de história geopolítica. Professor, ainda sobre o assunto Trump, né, e Lula no encontro, o que é que Lula foi fazer lá, como é que foi a conversa? Fale um pouco em si do encontro.
2: Olha, Luiz, se você observar, duas coisas foram fundamentais. Eu assisti às entrevistas do Lula, o que, que ele disse. Duas coisas são inegociáveis para o Lula, ou seja, para o Brasil. São a defesa da democracia e a defesa da soberania nacional. O que é soberania? Quando é que se forma um Estado? Só se forma um Estado quando uma nação passa a ter território próprio sobre o qual possa exercer um governo com soberania. Ou seja, o Estado brasileiro não surgiu no século XV, século XVI, ou sei lá quando. Só surgiu no século XIX. Quando houve a proclamação da independência. Ou seja, para haver soberania, é necessário que exista independência de quem governa, quem administra aquele território, sobre o território no qual vive. Então, o que, que o Brasil era? Passou a ser. Era um território ocupado, dominado pelos portugueses. Era uma política colonialista. O colonialismo era parte integrante do sistema econômico chamado mercantilismo. E o mercantilismo, por sua vez, era a base econômica do regime político absolutista. Então, veja, eu estou falando de conceitos de ciência política. Absolutismo é a concentração dos poderes nas mãos do governante, no caso de um rei ou de uma rainha. Então, eram formas de governo monárquicas e um regime político absolutista. Ou seja, e o que é que dizia o rei? Eu sou rei porque Deus quis? E se foi Deus que me escolheu para governar, somente a Deus o rei deve prestar conta de seus atos. Eu já disse várias vezes aqui nos programas que a gente conversa aqui e grava sobre isso, que toda pilantragem no mundo se usou o nome de Deus. Porque você não, se você acreditar nisso, você não vai se opor à vontade de Deus. Você aceita, se acha que aquele governante foi escolhido por Deus para governar você, você não vai discutir com Deus, você se curva diante da vontade dele. Sem perceber que isso é uma justificativa ideológica para a concentração de poderes nas mãos do governante. Mas se as pessoas se deixarem enganar, bem, serão enganadas. Falta a consciência política do que representa um governante. E no caso, o absolutismo é isso. Então, o Brasil só se torna um país soberano, com a nação soberana, independente, a partir do dia 7 de setembro de 1822. E logo depois vai outorgar a Constituição de 1824. Há uma diferença entre uma Constituição promulgada e uma Constituição outorgada. Tivemos diversas Constituições. Algumas delas foram outorgadas, outras foram promulgadas. A de 1824 foi outorgada, a de 1937 foi outorgada. 37 foi Getúlio Vargas, 10 de novembro de 1937. Getúlio deu um golpe de Estado. Eu já disse também a vocês, já gravamos sobre isso, que tivemos na história do Brasil inúmeros golpes de Estado. Um golpe de Estado não é necessariamente para tirar alguém do poder. Pode ser para manter alguém no poder que não quer sair. O que é que fez Getúlio Vargas em 1930? Liderou um golpe de Estado que derrubou o presidente Washington Luiz e impediu a posse do presidente eleito, Júlio Prestes. O que é que fez Getúlio Vargas em 1937? Deu um golpe de Estado para se manter no poder, já que ele não queria sair do poder, porque a Constituição estabelecia que o mandato presidencial era de 4 anos. Ele não queria sair. Aí diziam para ele, mas presidente, é a lei, presidente, é a Constituição, presidente. O que é que ele respondeu? A lei? Ora, a lei, eu faço outra. E no mesmo dia, 10 de novembro de 1937, que ele deu o golpe de Estado novo, ele outorgou uma nova Constituição. Lei é um instrumento jurídico, político, de controle social. Não passa disso. Sábado eu fiz essa pergunta lá para os meus alunos, professores, sobre isso. O que é que temos que fazer em relação às leis de um país? Todos me respondem, lei não se discute, lei se cumpre. E como eu sou um filósofo, o que é que eu digo? Quem foi que disse isso? Se toda a humanidade cumprisse a lei, nós teríamos ainda hoje escravidão. Porque as primeiras leis elaboradas na história da humanidade foram para legalizar a escravidão. Leis feitas pelos donos de escravos em favor dos donos dos escravos. Ele não vai dizer, eu estou oprimindo, eu estou explorando. O que é que ele diz? Algumas pessoas nascem inteligentes para pensar e mandar. Outras nascem aguerridas, corajosas, voluntariosas para lutar e manter a ordem social. Outras nascem brutas para trabalhar e obedecer.
1: Professor, é igual agora a dosimetria que passou no Congresso, né? Ou seja, e o Alexandre Moraes, no final de semana, mandou suspender. Aí eles ficam atacando o Supremo, como dizendo que a independência dos poderes não está sendo mantida, que numa canetada está sendo derrubada a lei, como o senhor está falando. Ou seja, se juntam os amigos, né, que foram eleitos, como a gente bem sabe, por isso que é importante fazermos maioria no Congresso, nas próximas eleições, fazem essas leis para benefício próprio e para se manter no poder, né, para, no caso, tirar da cadeia criminosos, né, criminosos que tentaram dar o golpe e outros crimes mais. Então, vai obedecer essa lei? Ou o Supremo realmente tem que interferir, alguém tem que fazer alguma coisa?
2: Ô, Luiz, você deve ter visto essa semana, repercutiu muito, a investigação feita e a busca e apreensão na casa do Ciro Nogueira, do senador Ciro Nogueira.
1: Amigo que, de quem?
2: Que foi...
1: Amigo de Malafaia, de Bolsonaro, então essa turma
2: toda. Todo tipo pilantra. Ele não ficou corrupto agora. O Ciro Nogueira já é corrupto há muito tempo, mas é de uma hipocrisia descomunal. E o que é que ele disse? Se aparecer alguma notícia, alguma prova de que eu esteja envolvido em corrupção, eu renuncio ao mandato. Ele não devia ter nem sido candidato, porque ele já era corrupto antes de ser candidato. Mas isso é uma hipocrisia dessa extrema-direita. Exatamente isso, porque eles fazem um discurso de moralidade, de decência, de honestidade, de combater a corrupção, embora sejam corruptos. Observe quais os partidos que mais tiveram políticos caçados por corrupção. São todos de extrema-direita, todos. Esse Sóstenes Cavalcante, que é pastor, nome de Deus, ele foi, já comentamos isso, foi encontrado R$470 mil em dinheiro, em espécie, vivo, lá dentro de um saco, lá no apartamento funcional em que ele mora em Brasília. Quer dizer, não, foi um apartamento que eu vendi, mas na declaração de bens que ele deu à Justiça Eleitoral.
1: Receita Federal e à Justiça Eleitoral.
2: Ele não apresentou, não era dono de apartamento nenhum. Aí vendeu um apartamento que ele não tinha e um dinheiro que ele não declarou. Mas é claro que em nome de Deus, ele é o representante de Deus. Aquilo é um pilantra, o cara mente descaradamente. Mas se as pessoas se deixam enganar por tantas mentiras, aí é problema das pessoas. Que eu fico indignado, não é que esses pilantras não. Se você disser para ele, Você é um pilantra, ele sabe que é. Você acha que ele vai se sensibilizar por isso? Ele tem consciência das pilantragens que ele faz. Diga, Luiz.
1: O senhor falou de soberania, né? Também falou de comunismo e normalmente se fala de nacionalismo, né? Que as pessoas que se dizem nacionalistas defendendo seu país são chamadas de comunismo. Como eu falei para o senhor aqui em off, eu assisti ontem um documentário sobre o Vietnã e fico tentando relacionar com os Estados Unidos. O Vietnã foi invadido por vários países da Europa, né, em nome de combater o tal comunismo, e dos Estados Unidos também, em nome de se combater um tal de comunismo. Se invadem países para deixá-los de ser soberano? Explorar o outro é o mal da humanidade?
2: A sociedade, o conceito sociológico de sociedade, se caracteriza pela desigualdade. Porque antes da sociedade, já falamos isso aqui, existia a comunidade primitiva. É o que Émile Durkheim, sociólogo francês, chamava de solidariedade mecânica. E depois surge o que ele chama de solidariedade orgânica. É quando há desigualdade, quando há a divisão social do trabalho. Então, se você observar, a sociedade surge a partir da desigualdade. E o Estado surge também como instrumento de poder coercitivo em favor de quem tem o controle sobre os meios de produção. O Estado não é neutro. O Estado é a representação política dos interesses dominantes naquela época e lugar. Então, quando você fala em comunismo, o comunismo existe como ideia, ou seja, como proposta, como projeto, como a imaginação no futuro em que todas as pessoas possam viver de forma igualitária. E se não há a quem oprimir, então o Estado se torna desnecessário. O Estado deixaria de existir, segundo a análise de Marx, por absoluta falta de necessidade da sua existência. Porque o Estado surge para manter a dominação, a opressão. Se não há a quem oprimir, então o Estado perde o sentido de existir. Mas isso só na ideia, especialmente de Marx, Engels e outros que o seguem. Não se colocou em prática isso. Quando você fala em nacionalismo, nacionalismo é uma ideologia, assim como o patriotismo também é. Eu não nasci no Brasil porque eu quis. Ninguém escolhe o lugar em que nasce. Você nasce onde sua mãe está. E aí você passa a criar um sentimento em que você tem que amar aquela terra porque você nasceu nela. Mas você não escolheu nascer aqui. Então, como é que eu vou valorizar uma pessoa por algo que ela não fez de forma consciente? É uma ideologia. Aí eu vou dizer que as pessoas que nasceram aqui devem se unir em defesa do país, do Brasil, e combater os inimigos. Aí você tem que criar inimigos. Quem são os inimigos? Os que não nasceram aqui. Então, aí o Brasil fez guerra contra o Uruguai, fez guerra contra a Argentina, fez guerra contra o Paraguai, se uniu depois ao Uruguai e à Argentina, que ele havia ajudado a derrubar os governos desses países, formaram a Tríplice Aliança e destruíram com o Paraguai.
1: Até hoje.
2: Aquilo foi um massacre. E quem ganhou com a guerra do Paraguai? Foram os banqueiros ingleses, que não chegaram nem perto da guerra. Ou seja, uma guerra, nós já analisamos isso, não se faz para vencer, se faz para ganhar com ela. Olha quanto os Estados Unidos estão gastando por dia nessa guerra contra o Irã. Quem é que está perdendo? A população norte-americana, além do, evidentemente, o Irã, que está sendo massacrado, destruído lá. Mas quem é que está ganhando? Especialmente a indústria bélica e os que financiam a guerra. Aí você cria esse sentimento de nacionalismo, essa ideologia de nacionalismo, e você diz América acima de tudo, e sai mandando um monte de abestados, que aqueles soldados são abestados, porque são obrigados a cumprir uma lei que eles não sabem nem quem, o que, é que significa isso, e vão lá matar pessoas que eles não sabem nem quem são, não fizeram nada contra os americanos, mas ainda assim eles odeiam pelo fato de serem iranianos, ou por ser iraquianos, ou por ser do Afeganistão, ou ser da Líbia, da Síria, etc., etc. Então, esse sentimento de grandeza de uma nação é sempre em oposição ao inimigo, que é o que é nasceu num outro país, que tem uma outra cultura, um outro idioma, etc.
1: Professor, se contenha. Olha o coração, pelo amor de Deus, que eu ainda vou lhe ver de verde e amarelo na Copa do Mundo ali, para a gente bater uma foto junto. Brincadeira à parte, gente. A gente está tratando aqui do encontro.
2: Aproveitando, Luiz, acho que você falou nisso, uma vez eu fui, ainda na época do governo Bolsonaro, fui assistir o jogo do Brasil na casa de um amigo, e eu fui com a camisa verde e amarela. Ou seja, aí a pessoa, pô, você está com essa camisa?
1: Você está no time mesmo, pessoal, agora?
2: Eu tô torcendo pela seleção brasileira, as cores da seleção brasileira são essas. Eu não vou deixar o Bolsonaro dizer qual é a camisa que eu devo usar.
1: Na Copa do Mundo.
2: Se apropria, isso foi na época.
1: Copa passada.
2: É, foi um jogo da seleção, nem me lembro qual. Mas eu não deixo me curvar diante desses bolsonaristas. Eu estava aqui esperando para entrar aqui, passou um carro com a bandeira do Brasil. Aí eu fico pensando, será que esse cara é um patriota ou é só um abestado?
1: Professor, caberia ao presidente Lula ter pedido, exigido que o presidente Trump, né, no último encontro que tiveram, a libertação do brasileiro Thiago Ávila, que estava preso, né, que foi preso, né, que estava na flotilha, que foi preso, que estava em Israel, né, ter pedido a libertação dele naquele período, já que ele ainda estava preso, porque ele foi solto agora domingo, né, o último, o Thiago e o espanhol foram soltos. Então, caberia ao presidente naquele encontro ter pedido para soltar, ter exigido que soltasse um brasileiro que estava preso injustamente?
2: Há sempre a preocupação de defender as ações de solidariedade humana, por exemplo, essas pessoas, essas que se dedicam e saem lá para a Palestina para ajudar as pessoas, merecem o maior respeito. Quer dizer, são pessoas que dedicam seu tempo, dedicam sua vida para ajudar a quem precisa. O que Israel está fazendo lá na Palestina é o que se chama genocídio. É um conceito de ciência política, isso não é a minha opinião. Eu acho, você acha o que quiser. Mas não é questão de achar, você tem que se basear na realidade. Dá-se o nome de genocídio quando se pratica determinadas ações de exterminar com um determinado povo, etc, etc. É o que Israel está fazendo, matando milhares de pessoas, milhares de crianças, de mulheres. Não são combatentes, não são terroristas, como eles costumam dizer. Pessoas que moram ali, já moravam ali, nasceram ali, e que Israel quer se apropriar daquele território, passar a ter o controle sobre esse território através da violência. Eles têm um poder militar muito superior de todos os seus vizinhos e usa esse poder militar para sair matando, destruindo, ocupando o território. Não é só o território lá da faixa de Gaza, não. Você veja que eles continuam atacando, invadindo o sul do Líbano. O Líbano, aqui na antiguidade, era Fenícia. Então, invadiram a região da Jordânia, um pedaço do território da Jordânia, a Cisjordânia, invadiram o território da Síria, invadiram o território do Egito. Então, eles invadiram os territórios dos países vizinhos pela sua superioridade militar. E saíram matando gente. E esse cidadão já cometeu inúmeros crimes de guerra. É um criminoso internacional. Além de ser corrupto, ele está com preocupação em manter a guerra, é para se manter no poder, porque se ele sair do poder, ele vai preso.
1: E a pedofilia também, né?
2: A pedofilia, você está falando do Trump,
1: do Israel, né? Certo.
2: Ou seja, quando você fala do Trump, é outro maluco. Eu não, maluco não, eu tenho respeito pelos malucos.
1: Eu queria só complementar, professor, perguntando, né, até que ponto o governo Lula, o presidente Lula, consegue manter esse pragmatismo internacional com um discurso de autonomia e soberania diante das pressões dos americanos, das pressões geopolíticas globais?
2: Os americanos vão agora em novembro escolher, vão votar para renovar o Congresso norte-americano. Se tiver um pouco de bom senso, vão derrotar o Partido Republicano. E ao derrotar o Partido Republicano, vai se criar um problema, porque a maioria democrata pode pedir o impeachment do senhor Donald Trump, o que é pouco provável que ele queira aceitar. Quer dizer, o Donald Trump é um golpista. Ele perdeu as eleições para o Biden, as eleições passadas, antes dessa que ele foi eleito, e não aceitou. E insuflou o seu gado, no, esse gado que existe aqui no Brasil, essa manada de idiotas, existe também lá. Não é só aqui, não. Existe também em Israel. Você não pode dizer que toda a população de Israel apoia aquele genocida que governa o país. Existe oposição feita por israelenses contra o Benjamin Netanyahu. Diga, Luiz.
1: Não, é só essa oposição que sofre bastante repressão, né? Não pode se manifestar livremente, né? O pessoal diz que ela também é livre, né? Pode se manifestar, mas a gente vê as manifestações, seja onde for, contra Israel, e leva muita porrada, são presos, etc, etc. Só também vê aquela gueta, né? Aquela meninazinha, né? Quanto sofre prisão na Inglaterra, para onde eles vão, eles, quem fala mal de Israel consegue, Israel consegue fazer com que o mundo os prendam, né? E os Estados Unidos, quando tem manifestações também contra isso, levam bastante porrada, e não dá para aceitar também, né, isso. Você pode se manifestar, não diz que a liberdade de expressão é só nos outros países, no seu não pode, né? Engraçado, né? Chama os outros de ditadores e dentro das suas casas não deixa fazer a liberdade da manifestação, né?
2: Você pega o Donald Trump, vem de uma família da Ku Klux Klan, ou seja, da uma organização racista, superioridade racial, e nós somos brancos, nós somos superiores, eles são negros, são indígenas, são asiáticos, etc., são seres inferiores. Nós não escolhemos a cor de nossa pele, eu sou branco porque meus pais eram brancos, mas não vai dizer que uma coisa é superior à outra por causa da cor da pele. Então, nós somos o resultado de nossas ações. Eu posso valorizar você ou não valorizar você pelo que você faz. Não por onde você nasceu, não por sua religião. Você crê no que você quiser. E tem gente que não crê. Então, eu não vou dizer que aquele que crê é superior a quem não crê, ou o contrário. Você crê no que quiser, ou não crê se não quiser. É uma questão de postura pessoal. Crença é uma coisa absolutamente pessoal. Eu não posso falar na superioridade de uma religião sobre outra. Então, a mesma coisa, você pega o Donald Trump, que é um ególatra, um cara que pensa só em si mesmo, os outros não importam, são características da psicopatia. Ou seja, o egocentrismo, o narcisismo, é um mentiroso, quanto mais mente de forma... não consegue parar de mentir, é outra característica da psicopatia. Não tem empatia, não se coloca no lugar do outro, não quer saber o que, que o outro acha, o que o outro pensa, ele pensa só em si mesmo. Uhum. Então, é típica essa postura do Donald Trump.
1: Professor, e o nosso tempo acabou. Suas considerações finais, por gentileza.
2: Pois é, mas voltando ao Lula, o Lula estava lá nos Estados Unidos, recebido com um tapete vermelho, apesar do número...
1: Foi lá fora, na porta, buscá-lo, e não ficou escondido.
2: Apesar do número 3 ter dito que só iria conversar com o Trump quem ele quisesse. É um idiota. Como é que se dá tanto poder a essa família de idiotas?

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0: especial pra você. Tudo bem? Eu me chamo Kátia Oliveira. Esse é o Tocando Que Toca Nossa Gente de hoje. Eu inicio com você, te desejando uma ótima semana, abençoada aí por Deus, tá bom? Seu Anselmo, bom dia, tudo bem?
1: Olá, Kátia. Bom dia. Por favor, ponha para o seu amigo a música do Roberto Carlos, chamada De Que Vale Tudo Isso. Muitíssimo obrigado. Boa sorte para você, minha querida. Que Deus te abençoe grandiosamente. Um abraço.
0: Obrigada, seu Anselmo. Um abraço. A gente tá aí curtindo, tá bom? Na sequência, para fechar o nosso primeiro bloco de hoje, a gente escuta com a Vanessa da Mata, Ainda Bem, e com Legião Urbana, Tempo Perdido, tá? E você manda sua mensagem, participa aqui comigo, 88998029285 é o telefone para contar. Bateu a sintonia, tempo. Então vamos curtir, já já eu estou de volta. Vale tudo.

14 minutos. Se você manda sua mensagem, participa aqui comigo que eu tô aguardando você, a sua participação, tá? E a gente vai curtindo agora mais um bloco musical. A primeira música com a Isa, Dona de Mim, com Roberta Campos e Nando Reis, é De Janeiro a Janeiro. E com o Kid Abelha, Fixação. Então você vai curtindo, mandando sua mensagem, eu aguardo você.

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1: Agora as previsões para Áries, Touro e Gêmeos. Signo de Áries.
0: Nascidos entre 21 de março a 20 de abril.
2: A segunda-feira começa exigindo atitude. Você pode sentir que algumas situações chegaram no limite e agora precisam de definição. O dia favorece coragem para resolver pendências e tomar decisões importantes. No trabalho, evite agir no impulso diante de cobranças. Nos estudos, concentração aumenta ao longo do dia. No amor, sinceridade será o ponto principal para evitar desgaste. Número da sorte, 22.
1: Signo de Touro.
0: Nascidos entre 21 de abril a 21 de maio.
2: Hoje será um dia de observar mais e agir menos. Nem tudo precisa de resposta imediata. A segunda favorece planejamento, organização e cuidado com detalhes que passaram despercebidos nos últimos dias. No trabalho, mantenha calma diante de mudanças. No amor, demonstrações simples podem fortalecer bastante a relação. Número da sorte: 9.
1: Signo de Gêmeos.
0: Nascidos entre 22 de maio a 21 de junho.
2: A segunda chega movimentada e cheia de interrupções. Você pode precisar mudar planos várias vezes ao longo do dia. Apesar disso, novidades interessantes podem surgir em conversas rápidas ou encontros inesperados. Nos estudos, mente acelerada e cheia de ideias. No amor, clima de curiosidade e aproximação. Número da sorte, 30.
1: Já voltamos com as previsões para Câncer, Leão e Virgem.

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Olá, noveleiros! Estamos chegando com os resumos das suas novelas favoritas para esta segunda-feira. Agora o resumo da novela Coração de Mãe. Carsu decide se mudar com os filhos para a casa de Rea. A chegada da família deixa o homem animado no início, empolgado com a nova convivência. Apesar da felicidade inicial, a mudança levanta dúvidas sobre como será a adaptação de todos e se a situação vai evoluir da forma que Rea espera.

Volto agora com você, vou falando com o nosso amigo Paulo, ligadinho com a gente em Novo Oriente, Paulinho Valentino. Ele pediu 3 louvores com a Mayara Magalhães. Fala comigo, se você tocar nele, fim da prova. Ele pediu para oferecer para todos do programa e todos os ouvintes ligadinhos com a gente. Um abraço para você, amigo. Obrigada pelo carinho da sua audiência e da sua participação. E a gente curte esse bloco e já já eu estou de volta com você.

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1: Agora, as previsões para Câncer, Leão e Virgem. Signo de Câncer.
2: Nascidos entre 22 de junho a 22 de julho.
3: Hoje, o céu pede equilíbrio emocional. Algumas atitudes de pessoas próximas podem te incomodar mais do que deveriam. Antes de reagir, tente entender o contexto. No trabalho, evite absorver tensão dos outros. Nos estudos, produtividade melhora em ambientes tranquilos. No amor, o carinho fará mais diferença do que palavras. Número da sorte, 5.
1: Signo de Leão.
2: Nascidos entre 23 de julho a 22 de agosto.
3: A segunda-feira traz energia de renovação. Você pode sentir vontade de mudar hábitos, começar algo novo ou até reorganizar sua vida. O dia favorece iniciativas pessoais e decisões relacionadas ao futuro. No amor, alguém pode enxergar em você um lado mais interessante e confiante. Número da sorte, 17.
1: Signo de Virgem.
2: Nascidos entre 23 de agosto a 22 de setembro.
3: Hoje será importante desacelerar a mente. Você pode acabar criando preocupações antes mesmo que os problemas existam. O dia favorece silêncio, observação e planejamento. No trabalho, revise tudo com calma. No amor, tente não transformar pequenas situações em grandes conflitos. Número da sorte, 11.
1: Já voltamos com as previsões para Libra, Escorpião e Sagitário.
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0: Olá, noveleiros, estamos de volta. E agora, o resumo da novela Sortilégio. Alessandro, influenciado por mentiras, expulsa Maria José e sua família da mansão e ela sai chorando, jurando inocência. Raquel demonstra satisfação com a decisão, enquanto Vitória pede respeito ao sofrimento do irmão. Bruno ordena que Eric descubra o paradeiro de Maria José. Fernando sugere que Alessandro investigue irregularidades na reserva do hotel. Paula revela que Maria José está grávida e pede sigilo. Alessandro admite que precisa de um tempo, mesmo se importando com ela e o bebê. Mesh devolve o dinheiro recebido de Bruno e diz que não quer mais se envolver. Xuxo critica a armação contra Paula e pede que não denunciem a verdade por causa da cirurgia de Gabriel. Alessandro desconfia que Xuxo saiba de algo relevante.
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eu volto agora com o nosso International Connection. Manda sua mensagem, participa aqui comigo. E a gente vai escutando o nosso primeiro bloco. Primeiro bloco não, nosso primeiro bloco internacional. Nossa primeira rodada de músicas internacionais. Com Bruno Mars, Talking to the Moon. Walter Mellow, Sugar, com Harry Styles. E com Justin Bieber, Beautiful and the Beat. Você vai curtindo e já eu volto com você.

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1: Agora, as previsões para Libra, Escorpião e Sagitário. Signo de Libra.
2: Nascidos entre 23 de setembro a 23 de outubro.
3: A segunda favorece conexões e reencontros. Pessoas que estavam distantes podem reaparecer de alguma forma. O dia também traz energia positiva para amizades e conversas importantes. No amor, clima favorável para resolver mal entendidos e fortalecer laços. Número da sorte, 24.
1: Signo de Escorpião.
2: Nascidos entre 24 de outubro a 22 de novembro.
3: Hoje, você pode sentir necessidade de se afastar um pouco da correria para colocar pensamentos no lugar. A segunda favorece decisões estratégicas e observação silenciosa. No trabalho, alguém pode revelar mais do que deveria. No amor, sentimentos escondidos podem ficar mais intensos. Número da sorte, 7.
1: Signo de Sagitário.
2: Nascidos entre 23 de novembro a 22 de dezembro.
3: A rotina pode parecer apertada demais hoje. Você vai sentir vontade de sair, mudar o ambiente ou fazer algo diferente. A segunda favorece movimento e novidades. Nos estudos, experiências práticas ajudam mais do que teoria. No amor, o clima será leve e cheio de espontaneidade. Número da sorte, 28.
1: Já voltamos com as previsões para Capricórnio, Aquário e Peixes.

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Voltamos com mais resumos. E agora o resumo da novela A Nobreza do Amor. Jindal perdoa Dumi, mas impede o relacionamento dele com Kenya. Shinua consola a princesa, que sofre pelo guarda. Omar, Akin e Ladiza celebram a vida de Dumi. Kenya assegura a Jindal que não se casará com outro homem. Alika confidencia a Niara que sente gratidão por Mirinho ter ajudado sua mãe, mas Salma desconfia do rapaz. Tonho tenta pedir mais dinheiro a Casemiro, porém Mirinho intercepta o telegrama. Sebastião incentiva Virgínia a desconfiar de Mirinho. José informa Bartô que a inauguração do ateliê de Alika e Tereza está mantida. Sob o olhar de Sebastião, Virgínia sabota os convites do evento.

9h41. E a gente vai curtindo nessa manhã aí com você. Manda sua mensagem, participe, tá? Eu aguardo você, aguardo sua companhia. A gente escuta Amor Dividido com Leandro e Leonardo. Com Peninha, Sonhos e com Calypso, Príncipe Encantado.

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1: Agora, as previsões para Libra, Escorpião e Sagitário. Signo de Libra.
2: Nascidos entre 23 de setembro a 23 de outubro.
3: A segunda favorece conexões e reencontros. Pessoas que estavam distantes podem reaparecer de alguma forma. O dia também traz energia positiva para amizades e conversas importantes. No amor, clima favorável para resolver mal entendidos e fortalecer laços. Número da sorte, 24.
1: Signo de Escorpião.
2: Nascidos entre 24 de outubro a 22 de novembro.
3: Hoje, você pode sentir necessidade de se afastar um pouco da correria para colocar pensamentos no lugar. A segunda favorece decisões estratégicas e observação silenciosa. No trabalho, alguém pode revelar mais do que deveria. No amor, sentimentos escondidos podem ficar mais intensos. Número da sorte, 7.
1: Signo de Sagitário.
2: Nascidos entre 23 de novembro a 22 de dezembro.
3: A rotina pode parecer apertada demais hoje. Você vai sentir vontade de sair, mudar o ambiente ou fazer algo diferente. A segunda favorece movimento e novidades. Nos estudos, experiências práticas ajudam mais do que teoria. No amor, o clima será leve e cheio de espontaneidade. Número da sorte, 28.
1: Já voltamos com as previsões para Capricórnio, Aquário e Peixes.
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Voltamos com mais resumos. E agora o resumo da novela A Nobreza do Amor. Jindal perdoa Dumi, mas impede o relacionamento dele com Kenya. Shinua consola a princesa, que sofre pelo guarda. Omar, Akin e Ladiza celebram a vida de Dumi. Kenya assegura a Jindal que não se casará com outro homem. Alika confidencia a Niara que sente gratidão por Mirinho ter ajudado sua mãe, mas Salma desconfia do rapaz. Tonho tenta pedir mais dinheiro a Casemiro, porém Mirinho intercepta o telegrama. Sebastião incentiva Virgínia a desconfiar de Mirinho. José informa Bartô que a inauguração do ateliê de Alika e Tereza está mantida. Sob o olhar de Sebastião, Virgínia sabota os convites do evento.

0: Olá, já estamos aqui ao vivo para o programa Momento Saúde. Como está você? Como está a sua saúde? Você está se cuidando direitinho? Conta para mim. Sou Sheila Bernardes e, a partir de agora, o nosso papo é sobre saúde e qualidade de vida. Como é importante a gente ter saúde, como é importante a gente se cuidar. A gente recebe hoje Elaine Marcotti, ela é a nossa convidada de hoje, vai trazer um assunto muito importante, que é a questão da deficiência de ferro, que é uma das carências nutricionais mais comuns no mundo, que pode afetar crianças, adultos e idosos. Daqui a pouquinho ela vai explicar tudo pra gente. Já quero dar as boas-vindas, Elaine, te agradecer pela presença aqui no programa. Seja bem-vinda.
1: Uma alegria, né, estar aqui, né? Mais uma vez aí falando com todo mundo.
0: Muito bom te receber também. E eu venho para o programa Momento Saúde com uma reflexão importantíssima. Como é importante cuidar da saúde de forma preventiva, Elaine. É melhor a gente cuidar da saúde do que a gente tratar a doença, concorda?
1: Concordo, né? Eu acho assim, a gente sempre vem aqui alertando, né? E conversando com todo mundo, falando, trazendo dicas, né? Justamente sobre isso, né? Que é melhor o quê? A gente... tá bem, tá cuidando, tá suplementando antes do que, infelizmente, acontecer, né, de adoecer, né, e hoje em dia tá uma complicação, né, os tratamentos, né, Sheila, então a gente tem que ter um cuidado muito grande e fazer a prevenção, né, se tiver que mudar a alimentação, já muda, se tiver que fazer atividade física, vamos fazer, vamos, né, tá bem com a vida, vamos sair, vamos caminhar, então tudo isso é importante pra quê? Pra ter saúde.
0: Com certeza. Quero abrir aqui o 77-3628-4210, converse com a gente, tire sua dúvida sobre o tema de hoje, diga o seu nome, de onde você está acompanhando o Momento Saúde. Bom, quando o organismo não possui ferro suficiente, a produção de hemoglobina diminui e isso pode causar uma coisa que todo mundo já ouviu falar, que é a anemia. Então, Elaine, o que é exatamente essa deficiência de ferro? Qual é a diferença entre deficiência de ferro e anemia, por exemplo?
1: Olha só, né, gente? Então, hoje nós vamos falar, né, basicamente sobre isso, né? Sobre os quadros de anemia, deficiência de ferro, né? O ferro, ele é um mineral muito importante, por quê? Porque ele vai ajudar na formação das hemácias, assim como o ácido fólico, mas nós vamos falar especificamente hoje do ferro. Então, o ferro, ele ajuda na primeira formação das hemácias, ou seja, dentro da hemoglobina tem o pigmento que é o ferro. Por isso que a hemoglobina, né, quando as pessoas vão tirar o sangue no laboratório, se ela olhar ali para a hora que estiver tirando sangue, ela vai ver, nossa, como meu sangue está escuro. Por quê? Porque ele está com bastante hemoglobina, ou seja, provavelmente não vai estar anêmica essa pessoa. Agora, quando o sangue está muito clarinho, que aquele sangue está, nossa, está bem fraquinho, que a pessoa já olha, provavelmente já pode ter um quadro de anemia. Anemia, carência de ferro. Quais seriam os sintomas? A pessoa vai sentir o quê, Sheila? Fraqueza, em alguns

0: sempre esgotadas, sempre cansadas. Como a gente pode diferenciar um cansaço comum de um possível sinal de anemia?
1: Olha só, o cansaço comum, a gente vai pensar o seguinte, tem pessoas, daí a gente já pergunta, né? Claro que vai ser feita uma triagem, né? O médico vai conversar com essa pessoa, vai perguntar em relação ao sono dela, em relação à alimentação, e com toda essa triagem que vai ser feita, ele vai descobrir ou é anemia ou é um cansaço por não estar dormindo bem à noite. Porque tem muitas pessoas que não dormem à noite, que tem uma insônia terrível, então ela já acorda cansada. Então já é um cansaço também cerebral. O cansaço da anemia é um cansaço corporal também, porque a pessoa está mais cansada, fraqueza, às vezes pode até estar com palidez, está bem branquinha, sabe? Perde aquele aspecto rosado também.
0: Você já falou que tem a questão da queda do cabelo, às vezes o cabelo está caindo
1: das
0: muito,
1: unhas
0: quebrando o tempo todo.
1: Cansaço, outra coisa também, né? Aumento da sensibilidade ao frio, a pessoa fica mais, qualquer coisinha está sentindo frio, né? E até, como é que fala? É falta de ar em alguns momentos, pode
0: então
1: acontecer.
0: Como é importante o ferro, né?
1: No nosso corpo.
0: Muito importante.
1: Quais, assim, a gente tem que pensar um pouquinho também que existem alguns fatores que acontecem anemia com as pessoas. Por exemplo, tem mulheres que têm uma menstruação excessiva, tem um fluxo menstrual intenso, que tem que usar aquele absorvente noturno, aquela coisa toda, que tem também aquela cólica. Então, normalmente, essas mulheres que têm um fluxo, e às vezes é um fluxo até de 7 dias e muito intenso, elas também podem ficar anêmicas por causa disso. Pessoas também que têm problemas gástricos, tem pessoas que têm úlcera, essa úlcera pode sangrar, ou ter problemas de pólipos, né, no colo também, no cólon, né, do intestino, também podem ter casos de anemia. Então tem que ser sempre estar investigando por que que eu estou anêmica. A mulher na gestação também, normalmente, tem muitas mulheres que no início da gestação, o que que acontece? Tem muito vômito, não consegue comer nada direito. E daí ela começa a ter um quadro anêmico também. Por quê? Porque ela tem que ter ferro para o corpo dela e para a criança e para o bebê. Então, são casos que a gente observa o aparecimento de um processo de anemia.
0: Muito importante. Você já falou das mulheres.
1: Das mulheres.
0: Que menstruam, falou da gestante. E as crianças, hein? Elas têm a anemia também? O que que causa anemia nas crianças?
1: Então, Sheila, as crianças, né? Eu acho que tanto as crianças como os adolescentes, daí é aquela coisa que eu sempre pego no pé. Alimentação, como que ela vai ser feita dentro de casa, o que é importante. Antigamente, as famílias sentavam para almoçar, sentavam para jantar. A mãe preparava aquele alimento todo dia, todo mundo lá
0: fresquinho.
1: E daí a criança sentava e já via aquele monte ali, verdura, arroz, feijão, carne. Hoje em dia estão comendo muito de fast food, não estão se alimentando direito. E as crianças e os adolescentes sempre estão com processo de anemia. Nesse caso, né, claro, fazer a triagem, passar pelo médico e tem que fazer reposição de ferro, porque senão está se alimentando direito. Porque hoje o adolescente, ele prefere comer um saquinho de salgadinho do que sentar para comer arroz, feijão e uma carne. Está acontecendo muito isso. E daí come o salgadinho, toma um copo de refrigerante, a barriga já encheu. Daí fala, olha, não aguento mais comer nada e não quer comer. Então, essa alimentação, esse preparo que era feito antigamente, esse momento de sentar na mesa e comer, tá faltando isso também.
0: Esse preparo do ambiente para que a criança sente, coma, porque
1: isso.
0: Hoje tem um, vamos dizer assim, um intruso aí, né? Na mesa das refeições, chamado celular, né? Então tem criança que ela come assistindo o desenho.
1: Isso
0: porque os pais também estão com o telefone celular. Tem criança que é muito seletiva, né, também.
1: Sim, daí
0: eu não como isso, eu não como aquilo e por aí
1: e
0: também
1: por aí vai,
0: né?
1: É, como você disse, né, em relação ao celular, né, os pais têm que tentar, né, tirar o máximo, né, do celular da mão, principalmente na hora da refeição. Ter uma alimentação colorida, né? Ah, a criança não gosta de fígado, mas vamos fazer de outro jeito esse fígado para melhorar, vamos comer beterraba, vamos procurar algumas receitas, algumas coisas que vai estar melhorando. Existem também pessoas que não têm uma boa absorção de ferro, que são pessoas que mudaram a sua alimentação, pessoas veganas e pessoas

0: vegetarianas.
1: Verdade, está se falando muito, né, nessa tendência.
0: Isso, então é uma tendência hoje, né? Às vezes as pessoas comiam carne, daí de repente eu quero ser vegano. Então é importante que essas pessoas que são veganas ou vegetarianas, né, que não fazem, né, ingestão de carne, façam uma suplementação, tenham um acompanhamento médico, né, para essa transição, né, justamente para quê? Para não ter casos de anemia, porque acontece muito. Porque daí quando eu paro totalmente de comer carne, né, qualquer tipo de carne, eu tendo a ter anemia também. E também existem pessoas que têm anemia, por quê? Porque fizeram alguma cirurgia, por exemplo, pessoas que fizeram uma cirurgia bariátrica, porque a cirurgia bariátrica vai diminuir essa absorção do ferro. Ou pessoas que têm aquela doença celíaca, que também não consegue absorver já direito, então já vai ter uma certa carência. Então é importante fazer o quê? A reposição de ferro também.
1: Você já falou alguns alimentos aí pra gente que ajudam, né?
0: Sim.
1: Você falou do fígado, você falou da beterraba. Tem mais algum que entra nessa lista?
0: Tem. Bom, as carnes vermelhas, no geral, né? Elas vão melhorar bastante, né? Elas têm muito ferro, né? Principalmente na carne do boi, né? Tem ferro na composição. Então, já vai melhorar o fígado. Outra coisa importante, verduras verdes escuras. Então, brócolis... aumenta a imunidade também, melhora, ele é um antirradical livre, então o brócolis pode estar usando, couve-flor, a couve, faz a couve refogadinha.
1: Uma delícia, gente.
0: Bota no meio do feijão,
1: né?
0: Ali, dá para a criança amassadinho, entendeu? A gente tem que usar de algumas artimanhas quando o menino não quer comer, mas dá para fazer.
1: Verdade.
0: É só fazer. Então tudo isso vai estar ajudando e vai estar melhorando, né? Aumentando o seu ferro também.
1: Muito bem, Elaine, eu tô com a Simone aqui, ela tá conversando a gente, ela disse, olha, tô aqui ligada no Momento Saúde, muito bom tirar essas dúvidas, estou ultimamente assim, me sentindo muito fraca, durmo tão bem a noite toda e no outro dia eu acordo como se não tivesse dormido bem. Será que é bom ela investigar essa questão do ferro no organismo dela?
0: Com certeza, Sheila, entendeu? É importante, né, para descobrir. Porque assim, se eu tive uma noite toda, eu descansei, dormi 8 horas, tem gente que dorme 10 horas, né, dorme muito, e tá levantando cansado, alguma coisa tá acontecendo com esse organismo, entendeu? Tem muitas pessoas hoje que estão fazendo uso das canetinhas.
1: Verdade,
0: né?
1: As emagrecedoras.
0: Então, também, as emagrecedoras também, a pessoa para de comer. Normalmente, tem pessoas que daí usa canetinha, já para de comer tudo, mas assim, não faz aquela dieta balanceada pelo nutricionista para comer pelo menos 140 gramas de proteína. Às vezes, ela não está comendo nada de proteína. Então, automaticamente, ela vai ter um quadro de anemia também. Então, tem que ter esse cuidado, quem está usando as canetinhas emagrecedoras, né, para estar repondo.
1: Quadro de desnutrição,
0: né? E uma anemia crônica também, entendeu? Então, isso é muito importante.
1: É isso, a gente tem um monte de pessoas aqui conversando com a gente, já nós vamos trazer vocês aqui, participando do programa conosco, sem dúvida, já agradecendo o carinho da audiência. Um abraço para vocês todos, quem mandou as perguntas em áudio, a gente vai escutar todas elas também já e trazer a pergunta de vocês para a nossa convidada de hoje, a Elaine Marcotti. Então, falando em alimentação, muito importante é que a gente não deixe de comer a comida de verdade, porque
0: isso,
1: hoje em dia, muitas pessoas, como você falou no início da nossa entrevista, estão comendo comidas que não são comidas de verdade, como o arroz, o feijão,
0: isso,
1: enfim, né? Quero mandar um abraço para a Luciana, ela está nos acompanhando, ela disse, nossa, como é bom ouvir essas orientações todos os dias, na escuta aqui do programa Momento Saúde. A Luciana Matos, obrigada, viu, Lu, pela sua companhia aqui no nosso programa Momento Saúde. O diagnóstico para saber se a pessoa está com anemia ou não, além desses sintomas que você já apresentou para a gente, é feito através do exame de sangue, Elaine?
0: Sim, o exame de sangue, né? Normalmente você vai fazer o hemograma, que não precisa de estar em jejum para fazer. Você pode dosar o ferro também, né? Que é pelo exame, pelo sangue, né? Vai dosar o ferro, você pode dosar a ferritina. E aí o médico vai olhar tudo isso daí e vai chegar à conclusão, né? Se está com anemia mesmo ou não. Tá? É muito importante fazer o exame de sangue, por quê? Porque daí você vai ter certeza por que que eu tô com essa fraqueza, ou por que que eu tô cansada, meu cabelo tá caindo, etc e tal. Então, os sintomas, né? Então, essa sintomatologia te leva a pensar, mas aí você vai ter certeza que você está com problema, né, de carência de ferro.
1: tratamento. Descobri que estou com anemia. E agora, o que que faz? Qual é o tratamento que é recomendado? Queria que você falasse um pouco sobre a suplementação pra gente.
0: Suplementação, a gente vai usar suplementos à base de ferro, né? No mercado hoje existe o sulfato ferroso, que é o mais básico,
1: muito falado,
0: que os médicos,
1: né,
0: passam muito. Pode ver que gestante, quando o gestante já começa ali a gestação, o médico já dá um sulfato ferroso. Vamos tomar, porque ele já sabe que vai faltar. Então, né, para a gestante no final não estar anêmica e a criança não nascer anêmica, eles já fazem a suplementação. Sulfato ferroso, nós temos o ferro quelato, né, ferro biglicinato quelato, né, que é um mineral. E tem também o ferro tastifree, que eu gosto muito, principalmente esse tastifree, por quê? Porque ele é um ferro que a gente faz ele em xarope para criança. Opa. Nós da manipulação, e daí ele funciona muito bem, por quê? Porque ele dissolve bem ali na base de xarope, ele fica leve e a criança consegue estar tomando, porque o ferro biglicinato ele já deixa um sabor mais intenso, né? Um sabor mais forte, mais ferroso, e o tastifree menos, então a gente consegue fazer uma incorporação melhor e dar um resultado bem bacana.
1: Muito bacana, então. Quem não está... não fez o exame, mas está com um pouco de sintoma e quer tomar no dia a dia o ferro para garantir que não vai baixar o ferro, vai estar no nível. É. Pode tomar? Tem contraindicação a suplementação?
0: Na verdade, assim, a gente sempre assim explica, tem que ter um cuidado. Eu gosto muito do ferro quelado, né? O biglicinato, que é um ferro, né? A base mineral, né? Que ele já tem a molécula de glicina, então a absorção dele vai ser muito melhor do que o sulfato ferroso. Claro que uma concentração não muito alta. Por quê? Porque o ferro, numa concentração de 60 miligramas, 80 miligramas, ele vai ser irritativo também para o estômago. Então, nós temos que ter cuidado. Normalmente, uma dosagem de 20 miligramas para tomar todo dia, 15 miligramas até 30 miligramas, vai dar uma boa absorção e não fica assim tão forte, entendeu? Pessoas que têm problema de gastrite, de úlcera, a recomendação é que se for tomar ferro, que ele seja numa cápsula gastroresistente. Por quê? Porque essa cápsula, ela passa do estômago e ela vai estourar no intestino. Então, não vai causar irritabilidade no estômago.
1: Tá certo. Vou te oferecer uma água. Uhum, eu volto com você daqui a pouquinho, com os nossos ouvintes participando.
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1: Estamos de volta com o nosso programa Momento Saúde. Agora a gente tem aqui a participação dos nossos ouvintes, que eles também querem entrevistar você, Elaine. Vamos acompanhar.
3: Ei, Sheila, pergunta médica aí. Meu marido, ele é diabético. O diabético dele não é controlado, é sempre descontrolado. Ele tem anemia também. Ele toma suco de beterraba. É bom?
1: E aí, Elaine?
0: É bom, tem que manter o suquinho de beterraba, acho ótimo. Porém, vamos adicionar o quê? Um limãozinho, vamos espremer ali um limão. Porque o limão, ele é rico em vitamina C e ele vai melhorar a absorção do ferro. Olha aí que gracinha. Inclusive, ela pode até colocar beterraba, corta uma laranja, para bater tudo junto, né? Laranja também é rico em vitamina C. Bate tudo junto, tira a semente, lógico, tudo bonitinho. E ele vai tomar, olha que beleza, vai melhorar muito mais rápido o problema de anemia dele.
1: Muito bacana. Chayane, um abraço, obrigada pela sua participação, está no Jardim das Acácias. Cleide, um beijo, obrigada pela participação.
4: Ele é procura médica aí, eu estou tomando um remédio para varizes, só que está me dando dor de cabeça, dor no estômago, procura ela se isso é normal.
0: Olha só, Sheila, bom, o que pode estar acontecendo, né? Essa dor no estômago, é interessante você estar tomando a medicação sempre após as refeições, nunca com o estômago cheio, tá? Algumas medicações, ele vai absorver melhor com o estômago vazio. Só que nesse caso, já que ela está sentindo essa irritabilidade, como nós comentamos antigamente, né? É interessante ela pegar e tomar o quê? Após o café, com o estômago cheio, ou após o almoço. É em relação a... para diminuir esse desconforto gástrico. Em relação à tontura que ela comentou, daí teria que saber o que é realmente, né, a medicação, para a gente poder estar explicando se é algum efeito mesmo do remédio ou não. Procurar o médico, né? O principal é procurar o médico que passou para que ele diga realmente se está tendo algum efeito colateral ou não, né? Para a pessoa vai parar com o medicamento ou continua tomando.
1: É isso, algumas medicações infelizmente dão, né, tem efeitos
0: isso,
1: colaterais.
0: Traz, tem que ter cuidado.
1: Antônia, um abraço para você, Antônia Luzinei.
5: Oi, Sheila, aqui é Luzinei Campos, da Rua João Dourado, tô te ouvindo no seu programa.
1: Coisa
5: viu?
1: Boa.
5: Aí, esse presente aí, que a doutora tá aí, tô te ouvindo, eu amo seu programa. Pra ver os casos, né? E ela fala, é bom demais, bom demais. Perde nem um dia.
1: A gente Valeu. Fica muito feliz com a sua presença, sua participação aqui no Momento Saúde. Sidônia, um abraço. Tatiane, um abraço. Eleni, também um abraço. Luciana, Simone Araújo, Kátia, Nilde, todas essas pessoas maravilhosas. Antonieta, um abraço. Muito obrigada também pela participação aqui no nosso programa Momento Saúde. Quando o assunto é o ferro, a gente não pode fechar os olhos e negligenciar. É preciso cuidar, porque no programa de hoje a gente está aprendendo com você isso. O tanto de reações que o nosso organismo pode ter pela falta do ferro. Para a gente finalizar, o que, que a população precisa entender, né, para tomar esse cuidado no dia a dia e manter sempre essa vigilância em relação à importância do ferro no nosso organismo, Elaine?
0: Sheila, principalmente cuidar da alimentação, tentar fazer as refeições em casa, né? Comer, gente, tem que comer comida de verdade. Então, vamos parar de ficar pedindo toda hora, Mercado Livre, fast food, não sei o quê, e fazer comida. É tão bom, é tão prazeroso uma comidinha fresquinha, cheirosa, fazendo na banha de porco, fazer a sua carninha. Outra coisa importante também, existem alguns produtos, por exemplo, como café, como leite, que diminui a absorção do ferro. Então, às vezes, o que, que acontece? A pessoa acaba de almoçar, daí já toma uma xicrinha de café por cima. Você almoçou, comeu super bem para absorver o ferro, só que você tomou o café. O café vai neutralizar essa absorção. É interessante que tome esse café 2-3 horas após o almoço, né? Ou após o jantar, se você tem o hábito de tomar o café. Porque o café, ele diminui a absorção do ferro.
1: Muito importante, muito obrigada pela sua vinda. Como sempre digo, a gente aprende muito com você aqui. E em nome das nossas ouvintes todas, a gente quer te agradecer. Já marcar o nosso próximo encontro para você voltar e a gente falar mais de saúde. Obrigada, viu, Elaine?
0: Obrigada, Sheila. Obrigada a todos os ouvintes. É um prazer estar aqui com vocês na rádio. A gente fica muito feliz. Muito obrigada por tudo.
1: Muito obrigada, Elaine.
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0: Estamos de volta. E agora o resumo da novela Coração Acelerado. A Laura e a Laorzinho conversam com Zilá. A Laorzinho sofre ao lembrar do passado com Janete. Nayane sonha com Gael. Eduarda se encontra com Valéria e Sol. A Laorzinho e Zilá comunicam a Nayane que vão se separar. E a jovem se desespera. Eduarda revela a Sol que é sua irmã. E as duas se emocionam.
1: Tudo que vai acontecer na sua novela favorita.
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5: Agora, as previsões para Capricórnio, Aquário e Peixes. Signo de Capricórnio.
6: Nascidos entre 22 de dezembro a 20 de janeiro.
0: O dia pede responsabilidade, mas também equilíbrio. Você pode assumir tarefas demais sem perceber. No trabalho, organize prioridades antes de aceitar novas cobranças. Nos estudos, disciplina fará diferença. No amor, tente separar problemas profissionais da vida pessoal. Número da sorte, 13.
5: Signo de Aquários.
6: Nascidos entre 21 de janeiro a 20 de fevereiro.
0: A segunda-feira traz ideias inesperadas e mudanças de pensamento. Você pode enxergar uma situação de maneira completamente diferente. O dia favorece criatividade e inovação. No amor, conversas diferentes podem aproximar alguém especial. Número da sorte, 3.
5: Signo de Peixes.
6: Nascidos entre 21 de fevereiro a 20 de março.
0: Hoje a intuição estará muito forte. Você pode perceber sinais, detalhes ou comportamentos que outras pessoas não notam. A segunda favorece criatividade, reflexão e conexão emocional. No amor, sentimentos ficam mais profundos e verdadeiros. Número da sorte, 19.
5: Você conferiu o horóscopo do dia. Por hoje é só.

0: Exatamente 10 horas 34 minutos. Vou falando com a dona Vina, ligadinha com a gente em Quiterianópolis. Bom dia.
1: Amiga, eu sou daqui de Quiterianópolis. É porque eu gostaria de pedir uma música do Dia das Mães, oferecendo para minhas primas legítimas a independência. Eu gostaria, é porque o menino passou o nome da rádio para mim, viu? Eu gostaria que você me atendesse, por favor. Eu sou prima legítima aí das minhas, da Titeresse, Tiberto, tudinha minhas primas, viu? Prima legítima, legítima mesmo. E eu ligo muito para ele quando ele tá aí, mas agora ele passou o nome da rádio para você. Eu gostaria que você passasse aí um comunicado para mim. Só de música, eu quero pedir para minhas primas aí, para a menina da Titeresa, a menina do Tiberto, aí tudo é minhas primas, para o Antônio Luiz, para toda a minha família Independência. Eu quero que você bote aí uma música que fala em mãe, desejo muitos anos de vida para todas as mães, se você for mãe também. Eu desejo feliz dia das mães, que foi ontem, mas eu não tinha ninguém atendendo, aí eu tô ligando hoje. E obrigado e bom dia.
0: Obrigada, minha linda. Um abraço especial pra senhora. Eu não sou mãe, tá bom? Mas eu tenho mãe, então alcança ela esse feliz dia das mães, tá bom? E feliz dia das mães pra senhora também. Obrigada pelo carinho da audiência e da participação. Feliz dia das mães aí pra todas as mamães que estão escutando. Eu não desejei no início do programa, porque na sexta-feira a gente fez aí um programa mais voltado para as mães, tá? Mas eu escolhi aí para a senhora e para as suas primas e para as mães que estão na escuta. É, o nome da música é Exemplo de Mulher. E já já eu estou de volta com você. Na sequência, a gente ouve Faz um Tempo com Banda Magnífica.

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agora o resumo da novela Três Graças. Jairo e Paulinho concluem que a morte de Macedo ocorreu por queima de arquivo. Leonardo, Viviane, Lorena e Juquinha decidem adiar o casamento após o desaparecimento dos vestidos. Arminda e Ferete entram em desespero quando Rogério, Gerlucci e Zenilda divulgam áudios com Edilberto na imprensa. Ferete passa mal ao descobrir que os casamentos dos filhos foram realizados. Vandilson revela a Alemão como recuperou os vestidos roubados por Lucélia. João Rubens aceita manter a sociedade com Casper, mas afirma que o casamento chegou ao fim. Diante da pressão, Ferete decide fugir. E por hoje é só. Amanhã a gente volta com mais resumos.

0: volta com você, 10 horas 48 minutos. A gente escuta Adeus com a banda Tropicália. E já já eu volto com você.
1: Fusão Tropicália.

0: 10 horas e 52 minutos, eu finalizo o nosso programa de hoje, já te agradecendo nesse momento o carinho da audiência, da participação. Se Deus quiser, amanhã pela manhã a gente se encontra aqui mais uma vez, tá? Fica com Deus, até amanhã, se Deus nos permitir. E tchau, tchau, eu deixo você aí na companhia das músicas sertanejas, tá? Então a gente fica por aqui, desejo mais uma vez um feliz dia das mães. E tchau, tchau.
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3: 11 horas e 8 minutos.
0: Você sabe, né? Nem doeu.

tem uma paz. Tem uma paz que a gente só encontra quando a gente busca lá no fundo do coração. Lá no fundo do coração de Deus.

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1: 11 horas e 22 minutos.

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1: 11 horas e 35 minutos.

0: loucura, vira lá.
1: Quem cair primeiro paga a conta, viu, Lobé?
2: Fechado, meu patrão.
3: 104,9. 11 horas e 47 minutos.

0: demais, né?
1: Bravo, Marcelo.
0: Luiz aí, Maurílio. E Zé Neto e Cristiano, o que é isso? Sextou com S de saudade.

0: coisa boa.
1: Obrigada, gente.
0: Obrigado, lindo. Obrigado.
2: Vem cá. 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

0: 12:01.
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1: São 12 horas e 6 minutos, 12 e 6. Estamos começando o nosso jornal Independência Informa. Estamos aqui pela Rádio Independência FM, Rádio Maravilha FM Crateús, que está em parceria. Estamos vivenciando 11 de maio de 2026. Agora, nesse momento, estamos com 31 graus, que a máxima está dizendo aqui que vai ficar nesses 31 graus mesmo. Temos aqui 5 milímetros para as próximas 24 horas. E o IMET está aí com seu alerta laranja até as 23 horas dessa terça-feira, dia 12 de maio, em todas as macro regiões do estado.

E vamos aqui às nossas manchetes, vamos trazer tudo sobre a polêmica, né, a repercussão do detergente IP, né, que vai recorrer para suspender aí o efeito da Anvisa, né, é toda essa unificação da Anvisa. E também tem aqui na Agência Brasil, né, que a bactéria encontrada dentro dos produtos IP, eles são resistentes aos antibióticos. Também nós vamos trazer aqui matérias sobre o gás do povo, que é estipular uma data fixa para pagar o gás, né, o gás do povo, o programa Gás do Povo. Também nós temos também notícias sobre lá o navio que foi liberado os passageiros na Espanha, né, e está aí preocupando o mundo com relação a essa doença hantavírus que está aí preocupando as autoridades de saúde do mundo. São essas e outras notícias até às 13. Eu sou Mara Lília e vou ficar com você na comunicação e também na técnica de som.

0: São 12 horas e 10 minutos, 12 e 10. Vamos começando com as nossas notícias de hoje, nessa segunda-feira, 10 de maio. O companheiro Josiel deixou aqui várias notícias para a gente acompanhar. Boa tarde, Josiel.
1: Olá, Mara. Olá, ouvintes. Boa tarde. Com muito prazer, estou aqui novamente trazendo informações que aconteceram, né, algumas semanas atrás, com relação também a essa semana atual. E a primeira manchete que eu trago para vocês é sobre o CEART itinerante. O CEART, né, é a central de artesanato do Ceará. Eles tiveram, tanto aqui em Independência, como em Santa Quitéria, dia 6 e dia 7, né, nesse interior, no sertão dos Inhamuns, fazendo muitas coisas, tá? Eu vou deixar para elas falarem. Primeiro, nós conversamos com a secretária de Cultura e Turismo, Sônia Fernanda, e depois com a responsável, né, do CEART, também falando um pouco das atividades que eles vieram desenvolver aqui no nosso município de...
2: Boa tarde, Josiel, tudo bem? É um prazer estar recebendo você mais uma vez. Estamos aqui hoje na Fundação Senhor Pires, recebendo a CEART, né, com o programa CEART Itinerante, onde eles disponibilizam os agentes da CEART para estar visitando os municípios com oficinas, com palestras, oficinas de artesanato. Inclusive, a gente vai ter uma oficina de artesanato com a dona Maria Celestina, uma artesã muito conhecida aqui de Independência. Ela vai ensinar o trançado da fibra vegetal, para quem não sabe, com a palha de milho.

0: artesanais estaduais e 25 identidades nacionais.
1: Mara, e também teve a Feira da Mulher Empreendedora, a 12ª feira, que foi especial do Dia das Mães. E ela contou com a participação de muitas feirantes, teve muita comercialização. Conversando com algumas feirantes, elas disseram que estava muito boa, muito movimentada, desde a primeira feira da Mulher Empreendedora. E essa é uma organização da Prefeitura Municipal de Independência, juntamente com a Secretaria de Desenvolvimento Econômico e Empreendedorismo, aí pelo secretário Disneyland Mota. Então, foi um trabalho muito bonito, onde teve também sorteio de brindes, tá? Então, a gente vai escutar o secretário, depois também a gente vai escutar o secretário de Meio Ambiente, que eles foram fazer todo esse trabalho também na Feira da Mulher Empreendedora, distribuindo mudas, porque eles têm um canteiro de mudas, tá, Mara? E ouvintes. E aí eles foram para lá, né? E também eu estive acompanhando, juntamente, já trazendo essa outra manchete, uma Feira da Mulher Empreendedora, especial também do Dia das Mães, lá em Tranqueiras, onde também eu conversei com algumas feirantes que estavam lá, né? Foi bem descontraído o papo. Também conversamos com a secretária de saúde, Lidiana Ximenes. Conversamos também com a Cleuma Pimentel, que é coordenadora do CAPS Esperançar. Eles estiveram fazendo toda a mobilização lá, né? Teve também massagem, teve também liberação da coluna aqui, da lombar, na verdade. Tinha nutricionista também, aferição de pressão, também vacinação, quem estava com as vacinas em atraso. Então, teve sorteio também. Então, a gente acompanhou todo esse trabalho. Então, vamos deixar com a reportagem.
2: Jaciel, Rádio Comunitária, aqui prestigiando a nossa 12ª Feira da Mulher Empreendedora, hoje aqui na Praça da Matriz, edição especial Dia das Mães. Graças a Deus, Jaciel, mais um sucesso. E com certeza, cada dia essa feira vai crescer mais e mais ainda. Graças a vocês que divulgam essa feira, graças às nossas mulheres empreendedoras. E é tanto que a gente, atendendo ao pedido do prefeito William Vieira, a gente está levando também essas feiras aos nossos distritos. Amanhã acontecerá na localidade de Tranqueiras, e com certeza vai ser mais um sucesso.
3: Comunitária, boa noite aos ouvintes dessa rádio, né? Tão importante para o nosso município, que leva notícias, informações necessárias. Hoje a gente está aqui na Feira da Mulher Empreendedora, participando desse momento importante, não só de venda, de comercialização, mas de troca de experiência, de cultura, né? E a Secretaria de Meio Ambiente traz aqui um momento de ação, de distribuição de muda, né? De apresentação, de exposição, principalmente do programa Recicle, né? Do qual a gente está aqui com o carro que faz a coleta seletiva. Estamos com um fardo aqui representando o material coletado e trabalhado também, né? Então é isso, a gente está no momento de exposição, né? Mas também de divulgação e ensinamento, né? E isso também é inclusão social, sustentabilidade, geração de conhecimento através de trocas, né, de cultura e experiências.
4: Olá, eu me chamo Luma, sou psicóloga do CRES. Hoje estamos aqui enquanto equipe e em nome da gestão municipal de Independência para o lançamento da campanha Faça Bonito. É uma campanha que visa sensibilizar para o combate ao abuso e exploração sexual de crianças e adolescentes.
5: Oi, Jaciel. Estamos aqui mais uma feira, mais uma edição. A feira está muito boa, muito movimentada, cheia de novidades. Cada vez mais cresce, cada vez mais tem novidade, mais gente bonita participando. E a feira é maravilhosa, viu, Jaciel?
6: Nós estamos aqui hoje, né, com a Tenda da Saúde, ofertando diversos serviços. Primeiro, É uma felicidade muito grande estarmos aqui no Distrito de Tranqueira, descentralizando o serviço de saúde, trazendo da sede para a zona rural. Então, nós temos hoje a unidade odontológica móvel, fazendo alguns procedimentos, distribuindo

0: distribuição de kits odontológicos, com escova, creme dental, distribuição de panfletos sobre a prevenção do câncer de boca. Nós temos também no nosso stand a prevenção sobre a doença de Chagas, mostrando o barbeiro, mostrando como é que faz a prevenção, como identificar o barbeiro. Nós temos o CAPS, com o projeto CAPS Mais Perto de Você, aqui com uma massoterapia, com terapias de ventosas. Nós temos a atenção básica, a farmácia, utilização de preservativos, masculino, feminino e orientações sobre o funcionamento, agendamento de consultas. Nós temos a imunização aqui com a vacinação, 3 tipos de vacina disponível para toda a comunidade, a população do Distrito de Tranqueira. Nós temos a nossa nutricionista para realizar o cálculo do IMC, bem como receber orientações, prestar orientações nutricionais, então, assim, e muito mais, tá? Venha participar, e aqui está muito, muito legal.
1: Obrigada, Jociel. Boa tarde a todos os ouvintes. Hoje nós estamos aqui, né, junto a toda a equipe da saúde, para fazer um momento com a população de Tranqueiras e demais localidades, para falar um pouquinho sobre a importância do autocuidado, da saúde mental, falar sobre o CAPS Mais Perto de Você, que é um projeto do CAPS com extensão, ou seja, nós saímos da cidade, vamos até a zona rural para levar atendimento de saúde mental a toda a população. E a importância é para que as pessoas sintam esse cuidado, sejam acolhidos e pela primeira vez o município de Independência tem atendimento em saúde mental na zona rural. Muito obrigada.
2: Boa tarde, ouvintes da Rádio Comunitária. É um prazer enorme estar falando com vocês. Aqui nós estamos com o stand. Nós trouxemos aqui o mostruário de Chagas, com as várias espécies de triatomino, de barbeira aqui da região. E também com o objetivo maior de divulgar o posto de informação de triatomino, que por ocasião das visitas, a gente vai dizer que aqui em Tranqueiras tem um posto de informação onde o morador leva o barbeiro para esse posto, vai ser devidamente notificado com o nome da pessoa, onde foi encontrado, a localidade dentro do território do PSF de Tranqueiras, e esse inseto vai ser examinado. Se for positivo, a família vai fazer o exame, né? E depois a equipe vem para fazer uma captura na localidade da pessoa. 100% das casas serão verificadas à procura do triatomínio para posterior, se encontrar o barbeiro, as casas que forem encontradas serem borrifadas.
3: Vamos entrevistar também aqui uma feirante que está aqui na Feira da Mulher Empreendedora Itinerante. Olá, boa noite. Como é o nome da senhora?
4: Boa noite, é Maria Zuleide.
3: Então, Maria Zuleide, a senhora é de onde?
4: Eu sou daqui mesmo, mas meus familiares, né? Sou de Crateús, mas eu moro aqui mesmo.
3: O que foi que a senhora trouxe para vender hoje, para comercializar?
4: Trouxe roupa, doce, começando aos poucos, né? A gente chega lá.
3: Ai, que bom. E como é que eu posso dizer para a senhora? O que a senhora espera da Feira da Mulher Empreendedora?
4: Eu espero que dê tudo certo, que corra em paz, que a gente se passar a organizar aí as coisas melhorem, né? Porque a feira que começa, mas aí não vai para frente. Eu espero que essa daqui toque para frente, porque Deus é maravilhoso. E nós estamos com um homem que ele é uma bênção do Senhor.
3: Muito obrigada, viu? Boas vendas para a senhora.
4: Para vocês também, uma boa noite. Que Jesus abençoe nós todos. Que Nossa Senhora da Conceição guarde, nos livre e abençoe todos nós. E o feliz dia das mães para nós todos. E que eu desejo tudo de bom para nós todos. Principalmente o meu prefeito, o William Vieira, Coitinho. Prefeito maravilhoso. Um prefeito desse aí nós estávamos precisando mesmo. E só foi Deus que botou esse homem no nosso caminho.
3: Obrigada, deixa eu dar um abraço. Banca também agora de uma jovem empreendedora aqui da Feira da Mulher Empreendedora Itinerante. Como é seu nome? Boa noite.
5: Márcia Lorena.
3: Márcia Lorena, o que foi que você trouxe hoje para comercializar na Feira da Mulher Empreendedora?
5: Pão de ló, amendoim, mousse doce de mamão e pavê.
3: E você é daqui mesmo de Tranqueiras ou de outro interior vizinho?
5: Do assentamento Muquém.
3: Ah, então é do interior vizinho. E o que é que você espera da Feira da Mulher Empreendedora de hoje?
5: Não, eu espero vender tudo.
3: Coisa boa, muito bem. Obrigada.
5: Obrigada.
3: E como é o nome da senhora?
6: Luzanira.
3: Luzanira, a senhora é daqui mesmo de Tranqueiras ou de outro interior?
6: Sim, sou daqui de Tranqueiras.
3: E a senhora está trazendo o que para comercializar aqui na Feira da Mulher Empreendedora?
6: Olha, eu estou trazendo lençóis, toalha, tapete, calça para trabalhador. Aqui é a banquinha do 30, qualquer peça é 30.
3: Bom, a gente está na promoção, tá? Então procure ela, tá certo? Está na promoção. E o que a senhora espera da Feira da Mulher Empreendedora de hoje?
6: Eu espero que daqui para frente seja só melhoria e que dê certo daqui para frente nossa feira. Porque a gente sempre tem essa vontade, sabe, de ter uma feirinha aqui.
3: Uhum.
6: E agora a gente está tendo a oportunidade. Eu espero que daqui para frente dê certo.
3: Que coisa boa, obrigada e boas vendas para a senhora.
6: Nada, eu que agradeço.
7: São 12 horas e 25, 12 e 25 está aí, acompanhamos essa matéria muito importante, né, feita aí pelo Jociel, trazendo a Feira das Mulheres Empreendedoras, edição Dia das Mães, que aconteceu em Tranqueiras, e foi muito importante, além dos produtos comercializados nas feiras, na feira, também teve os serviços de saúde, né, prestados com campanhas, também o serviço da assistência social especializada. Então, foi muito importante realmente esse evento, né, que essa feira, e também esse serviço público que é adicionado dentro da feira. Também ele falou sobre o artesanato, né, as artesãs, que têm um trabalho muito importante nas comunidades que estão sendo valorizadas. São 12h26, vamos com o nosso bloco de apoio e voltamos já já com mais notícias aqui no nosso Independência Informa.

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0: 12h33, 12h33, estamos aqui com o segundo tempo do nosso jornal Independência Informa. Até às 13h, eu estou por aqui, eu sou Mara Lili, estamos por aqui te fazendo companhia com muitas notícias nessa tarde de segunda-feira. Vamos trazer aqui mais notícias. Vamos trazer aqui essa polêmica da IP, essa marca, esses produtos de detergentes, né, que recorre e suspende efeitos da decisão da Anvisa. Vamos acompanhar.
1: IP recorre e suspende efeitos de decisão da Anvisa. Agência mantém alerta e orienta consumidores a não usar produtos. A decisão da Agência Nacional de Vigilância Sanitária, Anvisa, que havia suspendido a fabricação e comercialização de produtos da marca IP, está suspensa após a fabricante apresentar recurso administrativo ao órgão. Mesmo assim, a Anvisa mantém o alerta de risco sanitário e orienta os consumidores a não usar os 23 itens com lotes de final 1 afetados pela decisão. Segundo a empresa, o protocolo do recurso suspende automaticamente os efeitos da medida até novo posicionamento da agência reguladora, com base no artigo 17 da Resolução da Diretoria Colegiada da Anvisa 266/2019-AVOS. Em nota, a IP afirmou que o recurso foi apresentado para reforçar os compromissos assumidos no plano de ação e conformidade da empresa, além de fornecer novos esclarecimentos técnicos à Anvisa. Com o recurso administrativo, os produtos das categorias lava-louças, lava-louças concentrado, lava-roupas líquido e desinfetantes podem continuar sendo fabricados e comercializados até nova manifestação da Anvisa. A empresa afirmou ainda que seguirá em diálogo permanente com o órgão regulador para buscar uma solução definitiva. Alerta mantido mesmo com o efeito suspensivo da decisão, a Anvisa informou que mantém o entendimento técnico sobre os riscos identificados na linha de produção da unidade da Química Amparo, em Amparo, São Paulo. A agência destacou que o julgamento definitivo do recurso pela diretoria colegiada deve ocorrer nos próximos dias. Enquanto isso, o órgão orienta que os consumidores não utilizem os produtos envolvidos, por segurança. Segundo a Anvisa, cabe à empresa orientar consumidores sobre recolhimento, troca, devolução, ressarcimento, demais medidas necessárias. As informações devem ser prestadas por meio do Serviço de Atendimento ao Consumidor, SAC, da fabricante. Entenda na quinta-feira, 7, a Anvisa determinou a suspensão da fabricação, distribuição e comercialização de diversos produtos fabricados pela unidade da Química Amparo, responsável pela marca IP. Segundo a agência, a medida foi tomada após a avaliação de risco sanitário e identificar falhas graves na produção. Entre os problemas apontados estão falhas no controle de qualidade, descumprimentos em etapas críticas da fabricação, problemas nos sistemas de garantia sanitária. A agência afirmou que essas exigências são fundamentais para garantir a segurança dos consumidores. Lotes afetados à decisão da Anvisa atinge apenas produtos com lotes terminados no número 1. A relação completa foi publicada na Resolução número 1834/2026 no Diário Oficial da União. Recall voluntário à IP informou que já havia iniciado, em novembro de 2025, um recolhimento voluntário de alguns lotes de lava-roupas líquidos após identificar a presença da bactéria Pseudomonas aeruginosa em produtos específicos. Na ocasião, a empresa divulgou orientações aos consumidores sobre possíveis riscos à saúde e os procedimentos para a troca ou devolução dos produtos. A Anvisa informou que as vigilâncias sanitárias estaduais e municipais foram orientadas a intensificar a fiscalização para impedir a circulação de lotes considerados irregulares. O órgão também recomendou que consumidores verifiquem a numeração dos lotes antes do uso dos produtos. Os produtos de lotes de final 1 que tiveram a comercialização suspensa na quinta-feira foram os seguintes: lava-louças IP Clear Care lava-louças com enzimas ativas IP lava-louças IP lava-louças IP Clear Care lava-louças IP Toque Suave lava-louças concentrado IP Green lava-louças IP Clear lava-louças IP Green lava-roupas líquido Tixan IP Combate mau odor lava-roupas líquido Tixan IP Cuida das 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
0: E a bactéria encontrada nesses produtos é resistente aos antibióticos.
1: Bactéria encontrada em produtos da IP é resistente a antibióticos. Microorganismo pode causar problemas em imunocomprometidos. A bactéria Pseudomonas aeruginosa, encontrada em diversos produtos da indústria IP, é uma bactéria de grande resistência a antibióticos, afirma o infectologista Celso Ferreira Ramos Filho em entrevista à Agência Brasil. Agora, excepcionalmente, ela causa doenças de forma espontânea. Ela vai causar doenças dentro de um hospital, em uma pessoa com traqueostomia, com respirador, com catéter venoso, completou. Segundo o infectologista, como se trata de uma bactéria ambiental, esponjas usadas normalmente para lavar louça ou panos de chão podem estar contaminados, já que a bactéria permanece viva na água. De acordo com ele, a Pseudomonas aeruginosa é uma bactéria de vida livre, ou seja, diferente de outras bactérias como a Escherichia coli, que vive dentro do intestino, ou o meningococo, que vive nas fossas nasais das pessoas. Nós não vivemos em um ambiente que não tem micro-organismos. Existem outras bactérias de vida livre, como a Burkholderia que, eventualmente, podem causar doenças no homem. Celso Ferreira é membro titular da Academia Nacional de Medicina, ANM, e professor aposentado da Universidade Federal do Rio de Janeiro, UFRJ. De acordo com a decisão da Anvisa, divulgada nesta quinta-feira, 7, lava-louças, detergente, sabão líquido para roupas e desinfetantes da IP com lote de numeração final 1 terão de ser recolhidos e não poderão ser usados pelos consumidores. Maior que siga o canal da Agência Brasil no WhatsApp. Característica: segundo ele, a bactéria pode causar uma série de problemas em pessoas imunocomprometidas, desde infecção urinária a infecção respiratória em pessoas que têm problemas de pulmão crônicos, como enfisema, ou em pessoas submetidas a tratamento com catéter na veia. Colocam um tubo na traqueia e a bactéria pode entrar por ali. Também pode ocorrer em pessoas que estejam fazendo quimioterapia, o que faz com que haja um comprometimento maior e prévio da saúde da pessoa, explicou Celso Ferreira. Pessoas imunocomprometidas. A médica Rayane Cardoso Chamon, professora do Departamento de Patologia da Faculdade de Medicina da Universidade Federal Fluminense, UFF, afirmou à Agência Brasil que o maior problema dessa bactéria ocorre quando pessoas imunocomprometidas, que têm o sistema imunológico enfraquecido, entram em contato com ela. Em pacientes que têm fibrose cística, por exemplo, ela é causa comum de pneumonia. E o tratamento é muito difícil. Advertiu, por outro lado, que ela pode causar também problemas em pessoas saudáveis. Dependendo da cepa da Pseudomonas, mesmo a pessoa saudável pode desenvolver uma infecção, como a otite de nadador, em pessoas que nadam em águas recreativas, como piscinas, rios, praias, ressaltou Chamon. Para a profissional de saúde, o maior problema é quando a bactéria chega ao ambiente hospitalar, e a porta de entrada, geralmente, são as pessoas que trabalham ali ou entram no hospital, explicou a profissional de saúde. A médica relatou ainda que, dentro do ambiente hospitalar, onde uma pressão seletiva de antibióticos é muito grande, a bactéria carrega dentro dela uma série de resistências. Segundo Chamon, isso pode provocar infecções mais graves, associadas a pessoas que usam sonda urinária, têm infecção de corrente sanguínea, estão com pneumonia, pessoas com ventilação mecânica, e o tratamento, por conta da gravidade da infecção, é mais difícil, além da questão de a bactéria aumentar o poder de resistência. Contaminação. Como a Pseudomonas aeruginosa é uma bactéria que vive muito bem no solo, na água e em ambientes úmidos, Rayane acredita que a contaminação pode ter ocorrido no momento de produção. Não houve um controle microbiológico adequado. Provavelmente, algum reagente na hora de fabricação desses produtos estava contaminado pela Pseudomonas, e acaba que ela consegue se multiplicar nesses ambientes úmidos também, explicou. Segundo a médica, existem níveis aceitáveis de contaminação microbiana em todos os produtos. O que não pode é ultrapassar esse nível para não oferecer risco à saúde, principalmente nos indivíduos que estão mais comprometidos em seu sistema imune. Comunicado. Em comunicado divulgado na quinta-feira, 7, a IP esclareceu que está colaborando integralmente com a Agência Nacional de Vigilância Sanitária, Anvisa, e conduzindo todas as ações necessárias com máxima prioridade, responsabilidade e transparência. A empresa informou ainda que vem realizando análises técnicas e avaliações complementares, incluindo testes e laudos independentes, que estão sendo apresentados à Anvisa, reforçando o compromisso da empresa com a qualidade, a segurança e a conformidade regulatória dos seus produtos. A indústria se compromete ainda a incorporar de forma imediata eventuais aprimoramentos e recomendações regulatórias da agência ao seu plano de ação e conformidade regulatória, desenvolvido em conjunto com a própria Anvisa desde dezembro de 2025. A Agência Brasil procurou a IP nesta sexta-feira, 8, mas não houve resposta por parte da assessoria de imprensa da empresa até a publicação desta matéria.
0: Tá aí, né, gente? Se vê que o problema, quando ele vem ser descoberto, né, já está acontecendo há muito tempo. Então, é a justificativa da marca, né, IP, da empresa, é que desde 2025, de novembro de 2025, que eles voluntariamente recolheram os produtos, os lotes do comércio, né, das prateleiras, e que orientaram aos consumidores a não consumir esses produtos. Quem foi que recebeu essa orientação? Quem é que soube disso? Né? E a venda foi suspensa só nessa última quinta-feira, que a Anvisa suspendeu aí a venda desses produtos. Mas quantos não já foram consumidos? Pode até pessoas terem falecido por conta dessas bactérias, já que está se tratando de uma bactéria grave, resistente aos antibióticos. Então, o negócio não é para brincadeira, não. E aí a gente vê pessoas gravando vídeo para as redes sociais, negando, né, estimulando as pessoas a comprarem os produtos, negando, né, o que aconteceu. Até nisso, então, os negacionistas de plantão vão intervir agora nas ações da Anvisa. A Anvisa que, porque assim, muitas vezes as pessoas estão falando, a Anvisa está tendo muito suspensão de vendas de produtos adulterados, né, com algum problema, mas isso quer dizer que a Anvisa está agindo, né? Eles estão trabalhando, porque a gente sabe que as pessoas fazerem o mal é só o que tem, né, para justamente adulterar os produtos de consumo, que infelizmente aqui no Brasil e em outros países também tem esse tipo de gente. E aí esses produtos podem ser prejudicial à saúde ou até trazendo o óbito, né? Então tem que realmente ter uma vigilância rigorosa com relação a esse produto, a essa marca que é tão consumida aqui no Brasil. Quem não ouviu falar nessa marca IP, quem já não consumiu um detergente, um sabão de lavar roupa, um desinfetante dessa marca, que tem um marketing muito forte, né? Pesado mesmo. São 12 horas e 45, e ainda seguindo com esse negócio de saúde e o que está acontecendo, é esse navio que foi detectado lá na Espanha com essas pessoas que foram diagnosticadas, e também houve óbitos de hantavírus, que é um vírus já conhecido, transmitido aí pela fezes e urina do rato, só que dessa vez foi transmitido de humano para humano, que é raro e perigoso. Então, lá na Espanha, onde ele foi liberado para que fosse retirado as pessoas do navio, esse cruzeiro de luxo que estava acontecendo na Espanha, e aí houve o protesto, as pessoas não queriam que fez esse trabalho lá nessa cidade, mas aí já aconteceu, as pessoas já foram retiradas do navio, já estão sendo aí repatriadas com toda a segurança, né? A OMS, Organização Mundial da Saúde, trouxe aí um parecer que é baixo risco, não vai acontecer nada, né? Estão tomando todas as providências, todas as precauções aí de saúde, mas depois da pandemia as pessoas ficaram preocupadas, né? Além da ameaça sanitária, ameaça de guerra, o mundo é todo o tempo em alerta em todos os âmbitos, todos os lugares, né? E agora vamos trazer aqui essa matéria da Agência Brasil.
1: Produção, de acordo com a OMS, até esta manhã, ao menos 6 casos de hantavírus já tinham sido confirmados entre os viajantes, incluindo 3 vítimas que morreram. Outros 2 casos suspeitos estão sendo analisados. O MV Rondius partiu de Ushuaia, no extremo sul da Argentina, em 1º de abril. 10 dias depois, um passageiro holandês morreu a bordo do navio. Seu corpo só foi desembarcado no dia 24 de abril, na ilha britânica de Santa Helena, onde, 3 dias depois, sua esposa, também holandesa, começou a passar mal e faleceu. Um terceiro passageiro, alemão, morreu a bordo em 2 de maio. Sintomas: o hantavírus é uma doença geralmente transmitida por animais roedores, como ratos. Segundo a OMS, em casos raros, pode ser transmitida de pessoa para pessoa, mas só com o contato muito próximo, a partir do contato com saliva ou secreções respiratórias. Os sintomas da doença são de febre e dores pelo corpo na fase inicial, podendo ter dificuldade para respirar e cansaço excessivo. Campanha em uma mensagem endereçada à população de Tenerife, cujo presidente da comunidade, Fernando Clavijo, liderou uma campanha para que o navio fosse proibido de atracar na ilha. O diretor-geral da OMS, Tedros Adhanom, minimizou os riscos de outros moradores serem contaminados pela simples passagem de pessoas infectadas pela ilha. O vírus a bordo do MV Rondius é a cepa andina do antivírus. É grave. 3 pessoas perderam a vida e nossos sentimentos estão com suas famílias. Mas, o risco para você, que vive sua vida normalmente em Tenerife, é baixo, disse Adhanom, garantindo não ser leviano em sua afirmação.
0: Tá aí, né? Mas está aí sendo repercutido em todos os noticiários essa matéria aí desse navio com essas pessoas que já teve caso de óbitos do hantavírus nesse navio. São 12h49 e o Gás do Povo, que já tem data fixa para o pagamento, todo dia 10, aí o Gás do Povo sendo pago para os beneficiários.
1: Gás do Povo, governo fixa data de pagamento no dia 10 de cada mês. Programa atende 15 milhões de famílias em todo o país. O benefício do programa Gás do Povo será pago sempre no dia 10 de cada mês, independentemente de a data cair em fim de semana ou feriado, informou nesta sexta-feira, 8, o Ministério do Desenvolvimento e Assistência Social, Família e Combate à Fome, MDS. A medida começa a valer já neste domingo, 10, quando será liberado o crédito de maio para 2,71 milhões de famílias brasileiras. De acordo com o MDS, o investimento total em maio será de 288,66 milhões de reais. O programa garante a recarga gratuita do botijão de gás de 13 quilos para famílias de baixa renda cadastradas no Cadastro Único. Maior que clique aqui e leia mais sobre o programa na Agência Brasil. Como funciona? O benefício é concedido de acordo com o tamanho da família registrada no Cadastro Único. A regra funciona assim: famílias com 2 ou 3 integrantes recebem um vale a cada 3 meses, famílias com 4 ou mais pessoas recebem um vale a cada 2 meses. Segundo o governo, o vale anterior permanece válido até o dia 9 do mês seguinte ao novo pagamento. Em maio, cerca de 345 mil famílias entrarão no programa pela primeira vez. Alcance nacional: atualmente, o Gás do Povo atende 15,05 milhões de famílias em todo o Brasil, alcançando aproximadamente 45,19 milhões de pessoas. A maioria dos benefícios é destinada a mulheres responsáveis pelos lares. Segundo o MDS, 14,02 milhões de mulheres recebem o benefício. Elas representam 93,14% dos domicílios atendidos. O percentual de mulheres é ainda maior em algumas regiões: Centro-Oeste, 95,95%, Sudeste, 95,07%, Sul, 94,86%, Nordeste, 92,18%, Norte, 90,4%. Divisão regional ou Nordeste concentra o maior número de famílias atendidas pelo programa em maio. Veja os números por região: Nordeste, 1,09 milhão de famílias e 116,10 milhões de reais; Sudeste, 760,21 mil famílias e 76,03 milhões de reais; Norte, 480,41 mil famílias e 56,85 milhões de reais; Centro-Oeste, 194,05 mil famílias e 20,59 milhões de reais; Sul, 179,71 mil famílias e 19,07 milhões de reais. Combate à pobreza. O principal objetivo do programa é combater a chamada pobreza energética, situação em que famílias não conseguem arcar com custos básicos de energia, como o gás de cozinha. O benefício garante gratuitamente apenas para a recarga do botijão de 13 kg. O programa não cobre o valor do vasilhame nem custos de entrega. Além da distribuição do gás, o governo criou o Programa Nacional de Acesso ao Cozimento Limpo, que prevê ações permanentes para ampliar o acesso a fontes de energia doméstica. Expansão gradual. O Gás do Povo começou a ser adotado em novembro. A primeira etapa contemplou 1 milhão de famílias em 10 capitais brasileiras. Em janeiro, o programa foi ampliado para as demais capitais do país e incorporou automaticamente famílias que já recebiam benefícios de programas anteriores. Para participar do programa, a família precisa ter renda por pessoa de até meio salário mínimo, estar inscrita no Cadastro Único, manter o cadastro atualizado nos últimos 24 meses, possuir CPF regular do responsável familiar, ter pelo menos duas pessoas na composição familiar. O programa prioriza famílias que já recebem o Bolsa Família. Como consultar os beneficiários, podem verificar se tem direito ao Vale e localizar revendas credenciadas pelos seguintes canais: aplicativo Meu Social, Gás do Povo, portal oficial do programa, Disque Social 121, no atendimento telefônico, basta informar o cadastro de pessoas físicas, CPF, do responsável familiar para consultar automaticamente a situação do benefício.
0: E para quem quer saber mais informações, que aí está dentro dos critérios para receber o programa Gás do Povo, vai lá no portal da Agência Brasil, você tem acesso toda essa matéria que nós acabamos de tocar aqui no nosso Independência Informa. E vamos com eleições 2026. Para você que é eleitor, né, pode se inscrever para ser mesário voluntário nas próximas eleições.
1: Eleições 2026. Eleitor pode se inscrever para ser mesário voluntário. É preciso ter mais de 18 anos e estar em dia com a Justiça Eleitoral. Os Tribunais Regionais Eleitorais, TRES, estão com inscrições abertas para ampliar e renovar o banco de mesários voluntários que atuarão nas eleições gerais de 2026, em outubro. O cadastro pode ser feito de forma permanente na Justiça Eleitoral. Cabe ao mesário fiscalizar o processo nas zonas eleitorais. Campanha desde março, uma campanha do Tribunal Superior Eleitoral, TSE, convoca colaboradores para atuarem como mesários. O conteúdo veiculado em emissoras de rádio e televisão foca no recrutamento de novos colaboradores e foi adaptado para as redes sociais, Instagram, TikTok e LinkedIn, para atingir o público jovem. Quem pode ser mesário? Todo eleitor com mais de 18 anos pode se inscrever, desde que esteja em situação regular com a Justiça Eleitoral. Não pode ser mesário quem concorre a um cargo elegível nesta eleição, nem parentes de até segundo grau de candidatos, além de membros de diretórios de partidos políticos que exerçam função executiva. Autoridades policiais também estão impedidas de serem convocadas, pois participam do processo eleitoral de outras formas, como na segurança dos locais de votação e no transporte de urnas. Como se voluntariar? O cadastro é feito online, preferencialmente, pelo aplicativo e título, ou nos sites dos tribunais regionais eleitorais. O candidato a mesário também pode entrar em contato com o cartório eleitoral por meio do telefone ou WhatsApp local, disponibilizado nos sites dos três. Convocação ou cadastro voluntário não significa convocação imediata para a função de mesário. Se não tiver vaga, o cadastro fica guardado para futuras eleições. Caso seja selecionado, a confirmação será formalizada por meio de uma carta convocatória oficial da Justiça Eleitoral. O documento detalha informações como a função a ser desempenhada, além das datas e locais tanto do treinamento quanto do pleito. Muitos tribunais enviam a convocação de forma digital, via WhatsApp oficial ou e-título, além da carta física. No dia da eleição, a ausência não justificada do mesário pode gerar penalidade. Em caso de impedimento para o trabalho, o convocado deve apresentar uma justificativa, como um atestado médico, que será analisado. Se a justificativa não for aceita, a penalidade poderá ser uma suspensão. Capacitação. O Tribunal Superior Eleitoral, TSE, orienta os mesários a realizarem o treinamento preparatório pelo aplicativo Mesário, disponível para download. Convocados terá acesso também a treinamentos eleitorais específicos e orientações de técnicos da Justiça Eleitoral, sobre atuação como mesário, secretário ou presidente de mesa no dia das eleições. Pelo aplicativo, as aulas são organizadas em blocos de assunto. Cada etapa concluída desbloqueia as fases seguintes do treinamento. Como atuam, toda a sessão eleitoral conta com quatro mesários, e cada um deles tem uma função específica: presidente, primeiro mesário, segundo mesário e secretário. Entre as principais atribuições dos mesários estão organizar a fila de eleitores e observar as prioridades, inspecionar urnas eletrônicas e cabines de votação, controlar a entrada e a movimentação de pessoas na sessão eleitoral, localizar o nome do eleitor no caderno de votação, colher a assinatura ou a impressão digital do eleitor, entregar o comprovante de votação no fim do processo, entre outras atribuições. Benefícios. Quem trabalha como mesário, convocado ou voluntário, não recebe remuneração, apenas o auxílio alimentação no valor de R$ 65,00 por turno trabalhado, conforme a portaria TSE nº 86/2025. Outros benefícios previstos em lei e regulamentados pelo TSE são 2 dias de folga para cada dia trabalhado nas eleições e para cada dia de treinamento. Caso previsto em edital, o trabalho como mesário pode ser critério de desempate em concursos públicos. Mesários podem validar o serviço eleitoral como atividade extracurricular em faculdades ou universidades que têm acordo com o TRE. Os dias de folga devem ser acordados com a empresa, órgão ou instituição em que o mesário trabalha. Eleições de 2026 em outubro, mais de 150 milhões de brasileiras e brasileiros vão escolher o presidente da República, governadores e senadores, bem como deputados federais, estaduais e distritais. O primeiro turno das eleições gerais ocorrerá em 4 de outubro. Se houver necessidade, um eventual segundo turno para definir presidente e governadores está marcado para 25 de outubro. Este ano também marca os 30 anos da urna eletrônica nas eleições do Brasil. O equipamento informatizado para registrar o voto foi usado pela primeira vez em 1996. Nestas 3 décadas, o Brasil se consolidou como o país com a maior eleição informatizada do mundo.
0: E agora vamos trazer a nossa última notícia. O ativista Tiago Ávila, ele foi preso, né, em águas internacionais por Israel. Ele que ia levando ajuda humanitária para o Líbano. Ele integra uma equipe de humanitaristas internacional. Quando tem guerras, né, eles vão lá levar água, alimentos. E eles foram presos por Israel. E foi um momento muito difícil, né, de tensão. E há registro, informações que eles também sofreram por torturas, né? Mas ele foi liberado e está de volta nessa segunda-feira ao Brasil. Vamos acompanhar.
2: Após 10 dias preso em Israel, o ativista Tiago Ávila chega ao Brasil nesta segunda-feira. A informação foi confirmada nas redes sociais do brasileiro. Tiago Ávila foi solto por Israel e seguiu nesse final de semana para o Cairo, no Egito, antes de embarcar de volta para o Brasil. A previsão de chegada ao Aeroporto Internacional de Guarulhos, em São Paulo, é às 4h20 da tarde. Depois, em voo nacional, Tiago Ávila segue para Brasília, onde deve desembarcar às 11h30 da noite desta segunda-feira. Ele foi deportado junto com outro ativista, o espanhol Saif Albuquerque, confirmou o Ministério das Relações Exteriores de Israel. Ao chegar em Barcelona neste domingo, Saif falou com a imprensa e disse que a maior preocupação são os palestinos nos centros de detenção de Israel. Tiago e Saif participavam da Flotilha da Liberdade Global, iniciativa marítima de organizações da sociedade civil que tem o objetivo de romper o bloqueio israelense à faixa de Gaza. Os dois foram presos ilegalmente quando forças israelenses abordaram um navio da flotilha que levava alimentos e itens de sobrevivência para a população de Gaza. Eles ficaram em isolamento total e sob maus tratos, segundo o Centro Legal para os Direitos das Minorias Árabes em Israel. A extensão da prisão do ativista brasileiro foi criticada pelo presidente Lula. Brasil e Espanha exigiram que eles recebessem garantias de segurança e fossem imediatamente soltos. Mais de 100 outros ativistas pró-palestinos a bordo de cerca de 20 barcos, foram levados para a ilha grega de Creta. Em outubro do ano passado, militares israelenses já haviam prendido mais de 450 participantes da flotilha, incluindo Ávila e a ativista sueca Greta Thunberg. Segundo os organizadores, 57 embarcações permanecem hoje na Turquia, onde os participantes se reúnem para discutir os próximos passos. Da Rádio Nacional em São Luís, Gabriel Correa.

0: 13:01, vamos concluir por aqui o nosso Jornal Independência Informa, que volta amanhã, 12:00, estaremos de volta com nossas notícias. É, só lembrando que nossas primeiras notícias do dia começam às 7:00 da manhã com um Bom Dia Independência. É, então vamos concluir aqui, vou deixar vocês com o especial de Essunplay. É, Essunplay, ele vai deixar aqui as melhores músicas internacionais. Pedido aqui da nossa amiga Marlene, lá de São Paulo. Até amanhã. Boa tarde.
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0: Estou de volta, são 14 horas e 25 minutos. Quero abraçar a Mara Lília, nossa querida companheira de rádio. Quero abraçar também Fernando Carlos aí em Crateús. Temos essa parceria maravilhosa entre a Rádio 104.9 e a Rádio Maravilha FM em Crateús. Gente, como eu falei no programa Vida de Mulher, né, eu completei dia 8 de maio, agora, poucos dias atrás, 5 anos de rádio comunitária. Estou muito feliz, ainda vou fazer o post, porque a gente vai fazendo os trabalhos de vídeos para poder não acumular muito, né? Porque esse final de semana teve Feira da Mulher Empreendedora, tanto aqui na cidade como no interior, foram feiras itinerantes, e aí foi muito trabalho, tá bom? A gente vai com o nosso primeiro bloco de apoios culturais, daqui a pouquinho eu volto com mais informações, tá bom? Vai ter entrevista hoje, como pela manhã eu não faço programa, troco com a Kátia pela manhã, aí eu coloquei à tarde para vocês participarem, tá bom? Vai vir um Pedro Henrique, ele é um profissional da área contábil, é contabilista, e a gente vai conhecer um pouquinho sobre essa área, né? Um pouquinho dessa área, tá bom? Então, aguarda, já já eu estou de volta.
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Gente, eu vou fazer também um apoio cultural aqui das doações, né, que doaram para o Dia das Mães. A gente fez aí 3 sorteios, né, no Dia das Mães, que foi da Amoras Make, doaram aí um brinde, né, surpresa. Também teve um centro de salgado que foi sorteado aí no programa Vida de Mulher, que foi a Jota Lanches, né? Então, muito obrigado a Jota Lanches. Inclusive, eles já entregaram os salgados. Muito obrigado. A Helena foi a ganhadora. Do Amoras Make foi a Marina, lá do Mutirão. Eu quero abraçar, inclusive, nossa amiga Marina, né? Nossa ouvinte também, que nos escuta. E aí, gente, também agradecer ao Valdir, né, da padaria Santa Clara, que doou um bolo. Agradecer também a Nilce, né? Nilce doou também um bolo, já foi sorteado. E também ao Ivan, da Floricultura, que doou uma rosa do deserto, também já foi entregue à dona Leontina. Então, agradecer a todos e todas que doaram esses brindes para a gente estar fazendo a alegria das nossas mamães. Não deu para dar para todas, né? Mas foi uma brincadeirinha bem legal, um sorteio, né? E aí, próximo ano, quem sabe a gente faz com mais brindes aí, uma programação bem legal. Já são 2:33, a gente vai escutar Tum Tum de Saudade para nossa amiga Rosilene, também Nossa Senhora Aparecida com Roberto Carlos para a nossa querida Dona Leontina, e Todo Homem Precisa de uma Mãe.

Muito bem, são 14 horas e 43 minutos em Independência. Estamos aqui no nosso Sempre Sucesso, tocando muita música boa. Daqui a pouquinho tem entrevista, tá bom? Com aquela pessoa que eu te falei anteriormente, tu lembra? Ah, vai puxando a memória aí, tá bom? É ele, Pedro Henrique. Ele estará, ele é um profissional da área contábil, vai estar contando um pouquinho sobre a vida dele aí nessa área e você vai entender um pouquinho sobre a área contábil aí com ele, tá bom? Então, a partir das 3 horas, já fica ligado, ligadinha, que ele está aqui no estúdio já preparado e afiado para conversar conosco. Já pede seu sucesso pelo telefone 88998029285 e vai falando comigo, José Lopes, até as 4 horas da tarde, até as 16 horas. Depois vem um Sertão Encanto, forró, cantorias e muito mais.

Vamos curtir música com ela, Whitney Houston, Step by Step. Vamos curtir também ainda Zeca Veloso, Caetano Veloso e Moreno Veloso, Todo Homem Precisa de uma Mãe, e Sinônimo, com ele, Zé Ramalho.

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0: Muito bem, gente, 3 horas e 1 minuto. Chegou o horário da nossa entrevista, do nosso bate-papo, né? Não vai ser uma entrevista, mas um bate-papo aqui com ele, Pedro Henrique. Já queremos te agradecer, né? A namorada dele também está aqui. Agradecer a participação dela, dele também que aceitou o convite, né, de estar aqui juntamente com a gente para conversar um pouquinho sobre a área contábil, né? E aí, primeiramente, a gente dá as boas-vindas a ele e a gente quer que ele se apresente, né, Pedro? Se apresente um pouco aí pra gente. Boa tarde, obrigado por ter aceitado o convite.
1: Muito boa tarde, Ociel. Boa tarde, população de Independência. Boa tarde a todos que nos acompanham nesse momento. Certo, meu nome é Pedro Henrique, tenho 27 anos. Sou filho de Independência, sou filho do Edson, sou filho da Fátima. Eu entrei, Jocel, na faculdade, certo? Logo muito novo. Por consequência disso, acabei me formando muito novo, certo? E como todo recém-formado, a experiência ela ainda é muito rasa, né? Então, através da minha namorada, da sua família, lá de Paporanga também, que eu quero aqui mandar um abraço à dona Sheila, o seu Márcio, certo? Através dessas pessoas, eu pude conhecer que naquela época ainda estava na sua primeira gestão, o Amaro Pereira, né, que hoje está na sua segunda gestão, que é o atual prefeito, né, que assim como Ipaporanga, o Amaro me recebeu muito bem. Quem me conhece sabe que eu tenho um carinho imenso por Ipaporanga, né? E lá, ao longo dos anos, eu pude estar exercendo alguns cargos, né? Lá eu fui chefe do gabinete da CEFIM, também fui membro da comissão de licitação, né? Assim, é uma área que eu tenho muita gratidão a todos que estavam envolvidos naquele tempo, né? Aprendi muito, certo? E lá contribuiu muito, assim, José, para minha formação pessoal, e eu sou muito grato, né, àquela cidade, a todas as pessoas que estavam comigo e que estão, pelo acolhimento, pela confiança. Então, sou muito grato a isso.
0: Perfeito, meu amigo. Fez uma ampla, né, apresentação aí para a gente. E, de antemão, a gente agradece, né, a sua paciência de ter nos recebido também, aceitado o convite de estar conversando aqui um pouquinho com a gente. E a gente lança a pergunta também para você, né, por que, né, a escolha da área contábil? O que levou você a seguir essa profissão?
1: Assim, Jocel, eu sempre gostei muito, assim, dos assuntos pertinentes às áreas empresariais, certo? Sempre foi o que eu gostei de ler, de ouvir, de assistir, de debater de forma saudável, certo? E a contabilidade, ela me aproximou, né, desse universo, me permitiu entender melhor sobre gestão, sobre crescimento da empresa, de empresas, certo? A importância de auxiliar os empresários, certo? Me fez, assim, nas assessorias, né, nas tomadas de decisões. E, assim, é algo que me deixa muito feliz, né, quando alguns empresários nos procuram, né, para prestar uma assessoria, que a gente consegue devolver, né, a autoestima do empresário, às vezes um negócio que já estava dado como perdido. Através de uma palavra amiga, de uma consultoria, a gente consegue devolver a autoestima desse empresário.
0: Show de bola. Gente, também, se você quiser mandar sua pergunta pelo 88998029285, também manda para a gente. Mandar aquele abraço para Ararendá, né? O Paulo Souza está nos escutando ali em Ararendá. Muito obrigado, meu querido. Obrigado por estar assistindo aí nosso bate-papo, tá bom? E aí, Pedro, um profissional da área contábil, ele precisa ser formado em que área, né, para ele estar atuando?
1: Assim, um contabilista, ele precisa ser formado em ciências contábeis, certo? É um curso aí que dura por volta de 4 anos, que temos excelentes opções aqui na nossa região, certo? Que ofertam esse tipo de curso, né? Temos aqui em faculdades privadas, faculdades públicas, também temos, né, em modalidade EAD. Então, para quem realmente tem vontade de estar cursando essa faculdade, né, tem aí belíssimas opções.
0: Perfeito. Gente, você deve estar se perguntando, né, por que uma entrevista no horário musical, né? Mas é sempre a Rádio Comunitária tem isso, de trazer temas importantes para você estar, né, conhecendo. Talvez você não conheça um profissional da área contábil, o que faz um profissional da área contábil, tá? A Rádio Comunitária sempre traz esses temas importantes para a gente estar debatendo, né? E é importante que você escute aí em casa, fazendo aí talvez até seu jantar, né? Então, assim, Pedro, quais as áreas, né, que um profissional da área contábil pode estar atuando? Você falou aí no início, né, do bate-papo, que você trabalhou em algumas áreas, né, inclusive em outras cidades.
1: José, hoje a gente oferta abertura, a gente oferta encerramento de qualquer porte de empresa, né, também prestamos a assessoria, né, fazemos a toda a regularização de pessoa física, de pessoa jurídica, né, trabalhamos também com emissão de tributos, né, também temos uma grande rede de contatos, de escritórios parceiros, certo? Também fazemos a certificação digital de pessoa física, de pessoa jurídica, certo? Daí a gente vê o quão grande é a importância da contabilidade, o quão ampla ela é, né? Uma pessoa, né, que uma pessoa jurídica, ela necessita, ela precisa de um contador, do mesmo jeito as empresas, elas precisam de uma contabilidade adequada, porque sem uma contabilidade, uma empresa não vai para frente, ela tem prazo de validade.
0: Perfeito, tá? A gente reforça também que a gente está pelo Facebook da FM Independência RCI também, tá bom? Trazendo essa entrevista para você também, onde a rádio não alcança, tá bom? Então, mais uma vez, 88998029285 é o nosso telefone para você também fazer sua pergunta aqui. Estamos aqui entrevistando Pedro Henrique, um profissional da área contábil, tá bom? E aí, Pedro, reforça para a gente aí com a tua experiência, né, na área contábil, na contabilidade, o que você fez, qual é a sua experiência, né, o que você tem aprendido ao longo desses 27 anos. Claro que você não usufruiu desses 27 anos, mas aí há pouco tempo, aí, uns 5 anos atrás, 10 anos, o que você tem de experiência para contar para os nossos ouvintes?
1: José, hoje o meu foco ele é em empresários pequenos e médios, certo? Eu tenho essa sabedoria de dizer que muitos desses empresários ainda têm muito a aprender, digo assim, de forma humilde, na questão da organização, certo? Porque a organização ela é tudo dentro de uma pessoa jurídica, certo? Sem organização ela não tem como colocar o negócio para frente. E uma pergunta que vamos deixar para ser respondida mais na frente, é sobre uma dica que eu quero dar, né, com a junção das contas de pessoa física e de pessoa jurídica.
0: E aí, gente, é super importante, tá, pessoal? Inclusive, eu quero mandar um abraço para os meus amigos também, que trabalham nessa área, inclusive da contabilidade, né, Leila Lopes, tá bom? Que foi uma grande amiga, né, que me ajudou bastante quando a gente está na dificuldade, né, Pedro? Porque a gente é muito leigo nessa parte, nessa área. E aí, Pedro, qual a importância, né, da contabilidade para as empresas e para empreendedores?
1: Assim, a contabilidade ela é fundamental, certo? Tanto para os empresários quanto para as empresas em si, certo? Porque ela vai muito mais além do que só calcular imposto, certo? Ela ajuda na organização financeira, no planejamento, nas decisões, no crescimento sustentável, certo, do negócio. E através da contabilidade, José, o empresário ele consegue entender a real situação da empresa, certo? Controlar seus custos, analisar resultados e evitar problemas financeiros, problemas fiscais, certo? E além disso também, José, um bom acompanhamento contábil ele traz a segurança, né, para empreender, né, e contribui diretamente, certo, para o sucesso da empresa.
0: Perfeito, é muito interessante esse bate-papo, tá bom? Inclusive aqui eu quero deixar um abraço de um amigo seu, tá bom? Do Bruno Germano, ele passando aqui para deixar um abraço nesse amigo e compadre e grande profissional Pedro Henrique.
1: O Bruno é meu compadre, deixar aqui um forte abraço para ele, né, e qualquer dia vamos trazer ele aqui para cá.
0: Com certeza, olha aí, Bruno, viu? O convite já está feito, está também nos escutando aí, acredito que pelo Facebook ou pelo Radiosnet, né? E aí, Pedro, a gente já se encaminha quase ao final aí do nosso bate-papo, rapidinho aí também, para não cansar os ouvintes, né? Quais são os erros, né, mais comuns que as pessoas e empresas cometem na parte financeira? Porque o pessoal sabe, tem muita gente que fica louco, né, por não ter um conhecimento sobre isso e também, infelizmente, podendo ser rígido, não tem obrigação, né, de saber. Por isso que tem esses profissionais aí como você.
1: Jossiel, essa era a pergunta que eu queria deixar para ser respondida agora. Certo? E assim, José, eu poderia citar aqui diversos erros, certo? Mas o principal, que no meu ponto de vista, certo? Acontece muito, que é justamente misturar a conta de pessoa física com pessoa jurídica, certo? Isso você pode ter certeza que destrói qualquer tipo de negócio. Né? A forma correta seria era separar, lógico, através de uma análise da empresa para saber quanto que saudável seria tirar de porcentagem para separar com o pro labore para o empresário. Né? O pro labore ele nada mais é do que o salário do dono. Porque muitos empresários acham que, por ser dono da empresa, ele acha que tudo que entra de dinheiro é dele. Né? E isso pode ser uma decisão equivocada. Né? Então, seria saudável fazer o seguinte, separar uma porcentagem da empresa, que não prejudicasse a empresa, para tirar como pro labore. Porque assim como o empresário ele precisa... Né, se manter, a empresa também se reflete praticamente a mesma coisa. Né? A empresa tem fornecedores, tem colaboradores, então ela precisa ter uma saúde financeira com isso também.

0: Voltando aqui, dando um intervalinho para a gente beber uma água, né? Para refrescar um pouquinho a garganta, porque o negócio é sério, tá bom? O negócio é sério. E agora, inclusive, a gente vai falar sobre outra coisa séria e super importante, que é o imposto de renda. Pedro, fica à vontade.
1: Ociel, o imposto de renda ele pode estar sendo declarado até dia 29 de maio, certo? Uma dúvida que ficou muito em evidência nos últimos dias, né, que seria do valor. Quanto é que eu preciso declarar? Né, porque surgiu uma história, né, dos 5 mil que seria isento, certo? Mas, nesse ano de 2026, a gente vai declarar o ano base 2025, certo? Então, se você recebeu até R$35.584,00, em 2025, né, a gente vai precisar fazer a declaração com base nesse número. Em 2027, quando o ano base for 2026, aí sim entra a isenção dos R$ 5.000.
0: Perfeito, informação importante também, tá, gente? 15 horas e 14 minutos. E aí, Pedro, a gente já se aproxima

0: É fundamental desenvolver assim, uma boa comunicação, buscar entender sobre negócios, né? Porque a contabilidade não é somente alguém que lida com números, né? Mas é um profissional que ajuda as empresas a crescerem, a tomar decisões importantes, né? Então é muito importante estar se atualizando.
1: Perfeito. Gente, ó, tá bom? A gente já está encerrando o nosso bate-papo, mas antes de encerrar, quero deixar você à vontade, viu, Pedro? Para você deixar algum recado, alguma informação que você também não repassou, que você considera importante, fique à vontade. O momento é seu.
0: Falando de contabilidade, o assunto que é em evidência nesse período sazonal do ano, que é o que a gente falou anteriormente, né? Que é o imposto de renda, né? Então, quem não declarou, declare, né? Evite problemas fiscais, certo? A gente vai estar deixando aqui o nosso Instagram também, que é ph.contábil_, certo? Você pode estar mandando uma mensagem lá que a gente vai estar fazendo a sua regularização, assim também como da pessoa jurídica, certo? Então, pode mandar uma mensagem lá que a gente pode estar resolvendo seu problema.
1: Muito bem, aí você manda mensagem, já marca aí, né? E aí resolve da melhor forma possível. Pedro, muito obrigado, tá bom? Obrigado aí pela sua paciência de estar respondendo às nossas perguntas, alguns questionamentos, que são dúvidas, né? Que os ouvintes vão perguntando ao longo do tempo. A gente vai juntando e vai trazendo um profissional aí. E também fica o convite aberto aí para você, caso a gente precise, a gente vai lhe incomodar de novo.
0: Eu que agradeço, meu irmão, e me coloco sempre à disposição.
1: Obrigado. E aí a gente vai para agora para os nossos as nossas músicas internacionais, tá bom, gente? Um grande abraço aí para vocês. Continue na sintonia até às 16 horas.

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0: Oi, gente, boa tarde, chegando aqui no seu sertão Encanto, nos forrós. Tivemos que parar um pouquinho, tá? Porque houve aí uma queima de um aparelho, né? E a gente foi resolver. Obrigado, Elson Souza, sempre socorrendo aqui a gente, né? Aqui na Rádio Comunitária.
1: Seu Malaquias e Maria Benta.
0: Vamos com o áudio aí do nosso ouvinte Anselmo. Oi, Anselmo, boa tarde.
2: Boa tarde, José. Coloca aí para mim, por favor, Mastruz com Leite, com a música chamada Saga de um Vaqueiro. Muitíssimo obrigado. Felicidades para você. Que Deus te abençoe. Valeu, meu patrão.
0: Valeu, Anselmo. Valeu, Anselmo. Obrigado pelo carinho da audiência, da sintonia, tá bom? Já a gente vai escutar Mastruz com Leite, Saga de um Vaqueiro, tá bom? E você pode pedir seu sucesso pelo 88998029285. Nosso amigo Giovanni, boa tarde, amigo Josiel. Aqui é seu ouvinte Giovanni. Eu gostaria de ouvir qualquer uma música da banda Magníficos. Ele oferece aí para mim, obrigado. Para Sara Saboia, para a mãe dela, para a Jusilene. Para a sobrinha dela também, a Lana, e para o seu Liberato e para a Kátia Oliveira. Obrigado, meu querido, pelo carinho da sintonia e audiência, tá bom? A gente vai já tocar. Vamos de sucesso, já eu volto.
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Sertão em

Estamos aqui na nossa segunda parte do nosso programa. Houve aquele probleminha, né? E aí, infelizmente, tivemos que sair um pouquinho do ar para poder normalizar, né? Organizar direitinho, deu tudo certo. Inclusive, quero mandar aquele abraço especial para o Elson, para a sua família, né? Ele que veio nos socorrer aqui na hora do aperreio. Gente, foi um papoco tão grande, né? Um estrondo tão grande que deu. Não sei onde foi que caiu esse raio, né? Mas daqui umas horas alguém vai nos dizer, né? Possível nas notícias. Foi muito, muito mesmo ruim. Mas enfim, a gente já agradece aqui a nossa querida amiga Dorinha, né? Ela que é filha do seu Zuc e da dona Cabocla. Está ali em São Paulo, né? Também. Escutando a nossa programação. E aí ela quer que a gente coloque uma cantoria. Ela está com saudade dos pais, né? Oferece aí para a mãe dela, para a dona Cabocla, em homenagem ao Dia das Mães. Amo demais, um abração a você. E também a colocar a Flor do Mucambo para o meu pai querido, seu Zuca. Um beijão para todos. Obrigado, viu, Dorinha? Deus abençoe a você também. Muito obrigado pelo carinho da audiência, da sintonia.

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Muito bem, estamos de volta, são 17 horas e 20 minutos em Independência. Vamos curtir agora Casa de Taipa com Sebastião da Silva e Valdir Teles, a Menina Sofredora com Lucas Evangelista e Luzia Dias e também os Milagres de São Francisco, a Mina Perdida e os Milagres de São Francisco, né? Também com Luzia Dias e Lucas Evangelista.

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De Lucas Evangelista e cantado por Luzia Dias, A Menina Perdida e os Milagres de São Francisco.

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Fala para o teu irmão que está do seu lado. Deus quer que você viva uma história de poder nesse tempo. Faça a diferença, querido. Aleluia.

0: Brasil.
1: No dia 12 de março, o Brasil registrou a primeira morte da doença.
0: E para lembrar esse período, quando o país registrou mais de 700 mil mortes pela doença, o presidente Lula sancionou hoje o Dia Nacional em Memória das Vítimas da Covid-19, o dia 12 de março.
1: A repórter Graziele Bezerra está no Palácio do Planalto e acompanhou esse evento. Ela fala com a gente agora ao vivo. Boa noite, Graziele.
2: Oi, Mariana, boa noite para você também, boa noite para o NAS e boa noite para o ouvinte da Voz do Brasil. Para falar sobre esse assunto, a gente vai contar um pouquinho da história da aposentada Norma Ferraz, que seguiu todos os protocolos exigidos pela Organização Mundial da Saúde na época da pandemia de Covid-19. Isolamento, uso de máscaras e higienização das mãos. Mas a esperança da imunização não chegou a tempo de salvar o filho dela, o Diego, de 39 anos. Então, em fevereiro de 2021, após uma semana de internação, ele morreu em um hospital em Rio Branco, no Acre.
3: Ele dizendo para mim, mãe, quinta-feira eu estou indo para casa já, se Deus quiser. Eu estou aqui só para tomar o remédio direitinho. Isso dói até hoje, porque eu pergunto para ele às vezes, qual quinta-feira, meu filho, que você vai voltar? Porque você não cumpriu, você falou que ia voltar e não voltou.
2: Pois é, e hoje, nesta segunda-feira, o presidente Lula sancionou uma lei que elegeu 12 de março para lembrar os mais de 700 mil brasileiros que morreram, então, aí de Covid-19 no país, a exemplo do Diego, de 39 anos. A data registra a morte da diarista Rosana Aparecida Urbano, que foi a primeira vítima do coronavírus no Brasil. O ministro da Saúde, Alexandre Padilha, diz que relembrar as vítimas é também evitar que novos casos de negligência aconteçam.
4: Na saúde, a gente fala que a memória tem dois papéis fundamentais. Primeiro, acolher o sofrimento, apoiar o sofrimento, poder lidar com esse sofrimento. Mas, sobretudo, o papel da memória é para que a sociedade como um todo nunca mais permita que se repita o que aconteceu durante a condução da pandemia da Covid-19 no nosso país.
2: Para o presidente Lula, a data servirá também para trazer justiça às vítimas.
5: E nós precisamos ter consciência que isso aqui é mais morte do que muitas guerras que aconteceram no mundo. Um dia nós mudaremos esse mundo e a ignorância não vai prevalecer em lugar nenhum. E a justiça será feita.
2: Bom, a partir da próxima semana será realizada uma exposição itinerante que vai percorrer várias capitais brasileiras com obras de artistas que relembram aí a emergência sanitária enfrentada no período da pandemia. Uma réplica foi instalada aqui no Palácio do Planalto. Essa réplica retrata os nomes, idade, também estados das pessoas, a origem das pessoas mortas pela Covid-19. Eu volto com vocês, Mariana e Nazi.
0: Obrigado, Graziele, pelas informações.
1: E o ministro da Saúde, Alexandre Padilha, reforçou hoje que nenhum dos casos de hantavírus registrados no Brasil esse ano foi transmitido de um ser humano para o outro.
0: Ele disse que o hantavírus já é conhecido e que os casos do Brasil estão dentro do padrão dos últimos anos, não estando relacionados à cepa andina, que é passada entre humanos e foi encontrada em um cruzeiro.
6: Diferente da Covid-19, o vírus do hantavírus é um vírus conhecido por todos nós. Desde os anos 90 nós temos casos de hantavirose no continente americano. Começou os primeiros casos nos Estados Unidos, depois em vários países do continente. Aqui no Brasil nós temos uma série histórica que varia com dezenas de casos todos os anos, em torno de 30, 35, 40. Dos 7 casos que nós tivemos esse ano no Brasil, nenhum deles está relacionado com essa cepa andina, até porque ela nunca circulou no Brasil. Essa cepa andina é a única que tem registro até hoje de risco de transmissão interhumanos.
1: Segundo o Ministério da Saúde, o risco global de disseminação do hantavírus permanece baixo.
0: O surto em um navio de cruzeiro que desembarcou na Espanha está sendo investigado, sem impacto direto para o Brasil até o momento.
1: A hantavirose é uma zoonose viral que pode comprometer pulmões e coração.
0: O vírus é transmitido principalmente pelo contato com urina, saliva e fezes de roedores silvestres infectados.
1: Até o fim do ano, 3.800 unidades básicas de saúde devem receber sinal de internet e equipamentos.
0: A conexão deve chegar também a municípios com menos de 30 mil habitantes.
1: Os editais para os serviços foram publicados pelos Ministérios das Comunicações e da Saúde.
7: O governo do Brasil lançou nesta segunda-feira dois editais que ampliam o acesso à internet em regiões vulneráveis e conectam unidades de saúde à rede digital. A iniciativa integra os Ministérios das Comunicações e da Saúde com recursos do Fundo de Universalização dos Serviços de Telecomunicações, o FUSH. Um dos editais prevê investimento de R$ 140 milhões para a conexão de 3.800 unidades básicas de saúde. Na prática, o projeto leva internet de qualidade para postos em comunidades rurais, indígenas, ribeirinhas e áreas afastadas dos grandes centros, destaca o ministro das Comunicações, Frederico de Siqueira Filho.
8: Hoje, o governo do Brasil avança na conectividade em áreas essenciais para a população. De um lado, a saúde pública, que necessita de informações rápidas, prontuários integrados e atendimento digital. De outro lado, a inclusão e uma condição fundamental para o acesso a direitos, serviços públicos, oportunidades e cidadania.
7: Com a conexão, os profissionais de saúde passam a usar prontuários eletrônicos, exames digitais, trocas de informações em tempo real e teleconsultas com especialistas. Segundo o ministro da Saúde, Alexandre Padilha, a medida reforça o programa Agora Tem Especialistas, que busca acelerar diagnósticos e diminuir a espera por exames no SUS.
9: Para nós é um avanço muito importante. Nós estamos distribuindo mais 10 mil kits de telesaúde para as unidades básicas de saúde comprados pelo Ministério da Saúde. Equipamentos que permitem você fazer uma avaliação no fundo de olho da retina, equipamentos que fazem uma avaliação do pulmão, eletrocardiogramas, né, ultrassom portátil.
7: O segundo edital foca na expansão da infraestrutura em municípios menores e áreas remotas, por meio do programa Acessa Crédito Telecom, com R$ 500 milhões em recursos. Para o secretário de Telecomunicações do Ministério das Comunicações, Hermano Barros Tércios, os editais devem beneficiar cerca de 2 milhões e meio de brasileiros e fazem parte do FUSH 2.0.
10: O público-alvo impacto desse segundo edital, que é o do acesso a crédito, são as cidades abaixo de 30 mil habitantes, as prestadoras com menos de 200 mil acessos, para subir ainda mais esse número de provedores que consigam acessar o recurso do FUSH, provedores pequenos e médios.
7: As empresas interessadas em participar dos editais têm até 22 de maio para apresentar propostas. Reportagem Pablo Mundim.
0: Há 52 anos, uma cooperação entre Brasil e Paraguai transformou uma disputa territorial em um projeto compartilhado de desenvolvimento. Era a criação de Itaipu Binacional.
1: Mais de meio século depois, a empresa olha para o futuro, incentivando pesquisas para novas fontes de geração de energia e atuando como motor de desenvolvimento socioambiental em mais de 400 municípios do país.
0: Em outra frente, Itaipu ainda segue com um papel estratégico no equilíbrio da oferta de energia e do preço pago pelos brasileiros na conta de luz.
1: Sobre tudo isso, a gente conversa hoje com o diretor da companhia, Enio Verri. Boa noite, diretor.
11: Boa noite, ouvintes.
1: Diretor, vamos começar falando daquilo que interessa mais diretamente ao consumidor, que é a tarifa. Brasil e Paraguai estão aí em pleno processo de negociação para a redefinição do preço que a gente paga pela energia excedente dos paraguaios, pela parte deles na energia gerada de Itaipu, né? Quais são as expectativas em torno dessa negociação?
11: O presidente Lula nos cobrou, em 2023, quando assumimos, que baixássemos o máximo possível a tarifa. Iniciamos uma negociação com o Paraguai e nós conseguimos baixar em 2023 30% do valor que era pago. Além de baixar, nós congelamos a tarifa. Portanto, os anos de 23, 24, 25 e 26, a tarifa está congelada após essa redução. E estamos, nesse momento, numa negociação muito profunda com os nossos sócios paraguaios para baixar novamente. Embora não dê para adiantar qual seria essa tarifa, o que nós podemos afirmar a toda a população brasileira é que a tarifa da energia produzida por Itaipu para 27 será ainda mais barata do que essa que está sendo cobrada hoje. Portanto, julgamos assim um momento histórico em 53 anos, conseguimos, depois de tanto tempo, baixar de tal maneira a tarifa e ainda garantir que continue baixando a partir de agora.
0: Pois é, diretor, existe esse papel importante de Itaipu, né? Uma empresa pública na estabilidade e previsibilidade do custo da energia no Brasil. O senhor pode explicar para a gente, para os nossos ouvintes, como é que ela faz essa contribuição?
11: Essa é a vantagem de ser uma empresa pública. Ela é 50% do Brasil, 50% do Paraguai, mas elas são absolutamente públicas. Ela não tem esse modelo das estatais brasileiras, porque Itaipu tem um tratado que a rege, mas ela consegue com isso atender os interesses dos dois países. E os dois países esperam exatamente isso. Primeiro, um preço justo, condições de garantir o investimento nas políticas socioambientais e, principalmente, previsibilidade. A população saber que pode contar com Itaipu, não só no preço, como na garantia. O termo que se usa muito é o termo de bateria. Eu acho que isso é importante dizer. Hoje, tem muita energia a partir do vento e a partir do sol, que é eólica e fotovoltaica. Essas energias são muito boas, são baratas, são limpas, mas elas são intermitentes. Se não tiver vento e não tiver sol, você não tem a energia. E aí, nesse momento, entra Itaipu, que ela tem uma energia firme e garante. Por exemplo, agora, estamos conversando com o Brasil todo já é à noite e ele tem uma energia acesa na casa dele. Essa energia é Itaipu que garante. Então, nós garantimos a estabilidade no preço e na certeza que todas as pessoas têm na sua casa a energia.
1: Pois é, eu ia até falar dessas novas fontes, desse momento de transição energética que a gente vive, porque Itaipu marcou um momento quando foi criada, né? Marcou ali essa coisa da cooperação, dessa integração sul-americana, e agora a gente vive um outro momento, que é o momento da transição energética. E a empresa também incentiva, né, pesquisas na área de geração de energia, de novas energias, como o senhor mencionou aí, a solar e a eólica.
11: Temos muitas pesquisas. A verdade é que a crise climática, ela é um fato concreto. E essa crise climática, ela exige a transição energética. A Itaipu já é um modelo no mundo de transição energética. Ela produz uma energia limpa, de qualidade e barata. Agora, além disso, nós pesquisamos e produzimos, por exemplo, a energia fotovoltaica no fio d'água. Como nós temos um reservatório gigante, as placas solares ficam no fio d'água produzindo energia solar. Nós temos também experiência com hidrogênio verde, que é uma pesquisa já de 20 anos na Itaipu. Temos também o biogás, que também produz a partir de restos de alimentos energia. E temos agora também a essência, a matéria-prima para fazer o SAF, que é o combustível de aviação. Então, a Itaipu ela garante a produção de energia firme, mas faz um grande investimento também em energias alternativas para garantir a transição energética que o mundo cobra e o Brasil já está fazendo.
0: Agora, diretor, Itaipu também contribui para o desenvolvimento social e econômico de mais de 400 municípios no país, né? Que tipos de projetos a empresa desenvolve nesses locais?
11: Nós atingimos hoje 434 municípios que compõem o nosso território. Esses municípios, eles emitem resíduos para o reservatório. Para conter a emissão de resíduos, nós investimos muito em políticas socioambientais, ou seja, geração de emprego, renda com a construção de uma política ambiental. Nós estamos falando de estradas rurais sendo asfaltadas, de investimento em placas solares em prédios públicos. Estamos falando, investimos muito nisso, em associação de catadores e catadoras. Isso é um trabalho fantástico, porque os agentes ambientais são os catadores e catadoras no nosso país. E no nosso território, a Itaipu entra com caminhões, com elevadores, com tratores, fazendo não só que essas pessoas associadas, essas cooperativas, recolham o lixo das ruas, como melhorem em muito a sua renda. Além, lógico, da produção orgânica da agricultura familiar. Portanto, são investimentos que mudam a vida das pessoas, mas fazem uma política socioambiental.
1: Agora, diretor, para a gente concluir, que a gente só tem mais um minutinho, a gente mencionou aqui o passado, o presente. Queria que o senhor falasse um pouco do que esperar de Itaipu para o futuro, para as próximas décadas.
11: Olha, o futuro é Itaipu produzir ainda mais energia hidroelétrica. Nós estamos agora com muitos estudos, com consultoria, para aumentar a produtividade. Nós temos

0: Desenrola Brasil.
1: O programa oferece condições facilitadas de pagamento para ajudar os brasileiros a quitarem seus compromissos financeiros e saírem do vermelho.
0: E essa semana o programa começa a atender os estudantes que contrataram o FIES e estão com parcelas em atraso.
2: Para trazer alívio ao bolso dos brasileiros e diminuir os índices de inadimplência, foi lançado o novo Desenrola Brasil. São oferecidos descontos de até 90% sobre dívidas antigas, prazo de até 4 anos para pagar e juros reduzidos. Desde o lançamento, na semana passada, o programa acumula cerca de R$1 bilhão em dívidas renegociadas. E o volume de pedidos segue em expansão, segundo o ministro da Fazenda, Dario Durigan.
3: São 200 mil pedidos já em avaliação dos bancos, desses 200 mil, 100 mil praticamente fechados e em volume crescente. Cada dia a gente tem visto mais renegociações sendo feitas.
2: O programa são consumidores que ganham até 5 salários mínimos, o equivalente a R$ 8.105. Aqueles que têm dívidas contratadas até 31 de janeiro de 2026, com atraso entre 90 dias e 2 anos, poderão renegociar diretamente com os bancos dívidas de cartão de crédito, cheque especial ou crédito pessoal sem garantia. O programa também oferece condições especiais para micro e pequenas empresas e produtores rurais quitarem seus débitos. E a renegociação para estudantes com empréstimos no FIES deve começar a valer essa semana, afirmou o ministro.
3: O FIES para os inadimplentes deve estar totalmente operativo. A medida provisória semana passada deu as condições, os bancos têm tirado dúvidas junto com o MEC e a Fazenda. Essa semana vai estar operativo.
2: O novo Desenrola tem previsão de duração de 90 dias. De acordo com o ministro Dario Durigan, em breve o programa vai entrar em uma nova fase voltada para estimular os adimplentes. Reportagem Natália Cosli.
0: Você tem dificuldade de guardar dinheiro ou medo de perder o que investiu? Pois olha só, começa a valer hoje o Tesouro Reserva.
1: O novo título é focado em quem quer montar uma reserva de emergência com segurança, uma vez que não sofre com as oscilações do mercado e rende a taxa Selic.
0: O Tesouro Reserva tem rendimento a partir do primeiro dia útil após a aplicação e o valor mínimo para começar a investir é de R$ 1.
1: A novidade já está disponível para correntistas do Banco do Brasil.
4: O Tesouro Nacional, o AB3 e o Banco do Brasil lançaram oficialmente o Tesouro Reserva, novo título do Tesouro Direto voltado para quem deseja começar a investir e formar reserva de emergência. O produto começa a funcionar nesta segunda-feira 11, com operações disponíveis 24 horas por dia nos 7 dias da semana. O novo título vai ter rendimento indexado à taxa Selic e vai poder ser adquirido com aplicação mínima de R$ 1. Diferente do Tesouro Selic, o Tesouro Reserva não vai ter marcação a mercado, o que evita oscilações no valor do investimento em períodos de instabilidade financeira. Inicialmente, o produto vai ficar disponível para clientes do Banco do Brasil. Segundo o Tesouro Nacional, a proposta é ampliar o acesso da população aos investimentos públicos e incentivar a educação financeira. O título permite aplicações de até R$ 500 mil por mês, sem limite para resgates. As operações vão ser feitas pelo aplicativo Investimentos BB, com transferências via Pix. O Tesouro Reserva seguirá as mesmas regras tributárias dos demais títulos do Tesouro Direto. O imposto de renda vai ser cobrado apenas sobre os rendimentos no momento do resgate. Também poderá haver cobrança de IOF em retiradas realizadas em até 30 dias. Claudimário Carvalho, para a Voz do Brasil.
0: A partir de hoje, brasileiros que viajarem para a China por até 30 dias não vão precisar de visto.
1: E o mesmo acontece com os chineses que vêm visitar o Brasil. Também não vão precisar de visto por um período de até 30 dias.
0: Os dois países fizeram um acordo de isenção recíproca de visto que tem validade até o dia 31 de dezembro desse ano.
1: A medida vale para visitas de turismo, negócios, eventos, atividades artísticas, culturais e desportivas.
0: O Brasil apresentou o painel de monitoramento de agrotóxicos na vida aquática, ferramenta que integra dados coletados em diferentes bacias hidrográficas do país, identificando contaminação de águas por defensivos agrícolas.
1: De acordo com os dados, foram realizadas mais de 10 mil análises que apontaram riscos em 1,3% das amostras.
0: Segundo o ministro do Meio Ambiente e Mudança do Clima, João Paulo Capobianco, o Brasil, como grande produtor de alimentos, deve se alinhar com a sustentabilidade, protegendo o solo, as nascentes e as pessoas que utilizam esses produtos.
5: Sabemos que no século XXI, competitividade e sustentabilidade

0: não podem mais caminhar separadas. Produzir alimentos exige também proteger a água, a biodiversidade, os territórios e a saúde humana. Esse é o desafio que está diante de nós.
1: A ministra do Desenvolvimento Agrário e Agricultura Familiar, Fernanda Machiavelli, afirmou que os dados permitem realizar um trabalho de conscientização com produtores para que usem produtos mais modernos e eficazes.
2: A gente não pode seguir botando em risco a vida e a saúde dos trabalhadores rurais, nem a vida das comunidades que estão em volta, usando substâncias lá da década de 70, que seguem aqui em uso, quando nós já temos alternativas muito mais seguras, com a mesma capacidade de garantir a nossa excelência na produção.
3: E deixar os espaços urbanos mais verdes e assim fortalecer o enfrentamento à mudança do clima.
1: E uma das medidas é incentivar os planos municipais de plantio de árvores nas cidades brasileiras.
4: O governo do Brasil anunciou o edital Arboriza Cidades, que destinará 19 milhões de reais para que os municípios elaborem ou revisem seus planos e realizem ações de arborização urbana. Outra iniciativa apresentada foi o GeoCal, ferramenta que mapeia as ilhas de calor nas cidades e permite identificar e planejar ações para ampliar e qualificar as áreas verdes. Lançado em 2024, o programa Cidades Verdes Resilientes demonstra avanços expressivos na promoção da qualidade ambiental e no fortalecimento da resiliência urbana frente à mudança do clima, alcançando cerca de 1.300 municípios brasileiros, o equivalente a 23% do total. A iniciativa segue as diretrizes previstas no Plano Nacional sobre Mudança do Clima, o Plano Clima. Para acessar o edital Arboriza Cidades, acesse gov.br/MMA. Thaísa Vitória para a Voz do Brasil.
3: A partir de agora, a atividade circense passa a ser reconhecida como uma manifestação da cultura e da arte popular em todo o território nacional.
1: Com a nova legislação, o circo passa a contar com um respaldo institucional reforçado como patrimônio cultural brasileiro.
3: E isso amplia as possibilidades de políticas públicas voltadas à valorização, preservação e fortalecimento do setor.
1: Dados da Funarte indicam que o Brasil possui cerca de 800 circos de lona em atividade, responsáveis pelo sustento direto de aproximadamente 20 mil profissionais.
3: E essas foram as notícias do Governo do Brasil.
1: Uma realização da Secretaria de Comunicação Social da Presidência da República.
3: Com produção da empresa Brasil de Comunicação.
1: Fique agora com as notícias do Poder Judiciário e do Congresso Nacional. Uma boa noite.
3: Boa noite para você e até amanhã.
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7: STF valida a lei da Paraíba que permite ao usuário usar cartão físico para identificação em planos de saúde.
8: TSE vai realizar a confirmação do teste público da urna de 13 a 15 de maio.
7: STJ publica novo edital de chamamento de juízes para auxílio temporário em sessões de direito público, privado e penal.
8: Boa noite, eu sou Carlos Eduardo Cunha.
7: E eu sou Walter Lima.
8: O Supremo Tribunal Federal valida a lei do Estado da Paraíba que obriga planos de saúde a oferecer alternativa de identificação física aos usuários nos casos em que haja necessidade de aplicativo ou token.
7: A decisão foi tomada pelo plenário do STF em sessão virtual. Marcelo Della Libera.
9: A lei questionada garante aos beneficiários do plano de saúde a possibilidade de apresentar uma carteira física como forma válida de identificação diante de falhas técnicas ou impossibilidade de acesso à plataforma digital. Em sessão virtual, o plenário do Supremo Tribunal Federal acompanhou o relator da ação, ministro Nunes Marques, e concluiu que a norma estadual não altera o núcleo dos contratos de planos de saúde, mas atua de forma complementar na proteção do consumidor.
8: TSE vai realizar a confirmação do teste público da UNA de 13 a 15 de maio.
7: Os participantes retornam ao tribunal para validar correções e aprimoramentos nos sistemas eleitorais. Fábio Ruas.
10: As investigadoras e os investigadores que participaram da oitava edição do teste da urna no ano passado agora voltam ao TSE para verificar se as contribuições para o aprimoramento dos sistemas eleitorais foram implementadas. As sugestões de melhoria foram apresentadas pelos participantes do teste. A verificação vai ser de 13 a 15 de maio, sempre de 10 horas da manhã às 6 da tarde, na sede do TSE em Brasília.
8: O STJ publicou novo edital de chamamento público de juízes para preenchimento de 30 vagas para auxílio temporário.
7: Os colegiados são das primeiras, ou seja, são das primeira, segunda e terceira sessões, especializadas em direito público, privado e penal, respectivamente. Fátima Uchoa.
11: Estão previstas 10 vagas em cada sessão. O prazo de auxílio ao STJ é de 6 meses, com possibilidade de prorrogação. Os magistrados convocados atuarão de forma remota e sem prejuízo das atividades na jurisdição originária. Podem se candidatar juízes vitalícios de primeira instância, mesmo que atuem como substitutos no segundo grau ou nas turmas recursais do sistema dos juizados especiais. As informações completas sobre requisitos para participação estão no site do STJ. As inscrições estão abertas de hoje até 17 de maio.
8: A Justiça do Trabalho deu um passo histórico no aumento do acesso de trabalhadores amazônicos a direitos.
7: Em Manaus, tribunais trabalhistas assinaram acordos de cooperação voltados ao atendimento de populações de difícil acesso. William Nascimento.
12: A Justiça do Trabalho quer ampliar o atendimento a trabalhadores que vivem em regiões de difícil acesso na Amazônia. Durante encontro realizado em Manaus, representantes dos tribunais trabalhistas do Norte decidiram unir esforços para levar serviços da justiça a comunidades ribeirinhas, indígenas e às cidades afastadas. Os tribunais também assumiram o compromisso de irem até esses locais com mais frequência para aproximar ainda mais a justiça da população amazônica.
8: Volkswagen é condenada a pagar 15 milhões de reais por fraudes no controle de emissão de gases em veículos.
7: Sentença atende a pedidos do MPF. Vanessa Pereira.
13: Segundo as investigações, a montadora embutiu um software que burlava os testes de emissão de poluentes em mais de 17 mil unidades da picape Amarok, fabricadas entre 2011 e 2012. A prática viola não só as resoluções do Conselho Nacional do Meio Ambiente, como a própria Constituição Federal, e causa prejuízos ambientais até hoje, já que muitos dos veículos continuam em circulação. O Ministério Público Federal recorreu da decisão para que o valor da indenização seja de 30 milhões de reais, quantia que corresponde à gravidade dos atos da Volkswagen.
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0: governo veta projeto que equipara estágio à experiência profissional.
1: Comissão aprova punições a crimes cibernéticos.
0: Boa noite.
2: Boa noite.
0: Golpes virtuais, invasões de sistemas e roubo de dados têm feito cada vez mais vítimas no Brasil. Para tentar frear o avanço dos crimes cibernéticos, a Comissão de Ciência e Tecnologia aprovou um projeto que moderniza o Código Penal e endurece as punições para criminosos digitais.
1: A proposta detalha novas condutas criminosas e estabelece penas proporcionais à gravidade das invasões. As informações com o repórter Bruno Lourenço.
3: O projeto aprovado na Comissão de Ciência, Tecnologia, Inovação e Informática atualiza a legislação brasileira em um cenário de crescimento das ameaças digitais. Segundo o relator, senador astronauta Marcos Pontes, do PL de São Paulo, o Brasil só

0: acompanhar, fiscalizar e aprimorar as políticas públicas voltadas aos povos Yanomami. A senadora Damaris Alves, do Republicanos do Distrito Federal, foi eleita presidente da subcomissão. Ela afirma que persistem problemas graves nas comunidades indígenas, como desnutrição infantil, dificuldades de acesso à saúde, além da atuação de redes criminosas ligadas ao garimpo ilegal, dificultando o trabalho de assistência. Segundo a senadora, a infraestrutura de saúde disponível é insuficiente para atender às necessidades das comunidades, especialmente em casos que exigem tratamento prolongado.
1: Informo que nós teremos diligência na área Yanomami e nós teremos, além de diligência de senadores, visita técnicas dos técnicos da comissão.
0: A subcomissão já tem um plano de trabalho pronto para acompanhar de forma permanente as ações governamentais e propor soluções legislativas e administrativas para a proteção desses povos indígenas.
2: Muitos jovens que deixam abrigos e famílias acolhedoras ao completar 18 anos precisam enfrentar sozinhos os desafios da vida adulta sem apoio financeiro, qualificação profissional ou oportunidades de trabalho.
3: Para mudar essa realidade, um projeto em análise no Congresso prevê ações de capacitação, acesso à educação e incentivo à inserção desses adolescentes no mercado de trabalho. Os detalhes na reportagem de Alexandre Campos.
4: Segundo o autor do projeto, o senador astronauta Marcos Pontes, do PL de São Paulo, além de as entidades de acolhimento serem obrigadas a acompanhar os jovens desligados, com foco em sua inclusão socioeconômica, a proposta também obriga as empresas a ofertarem vagas de aprendizes para adolescentes em situação de acolhimento institucional e aos que já tiverem sido desligados desse serviço após completarem 18 anos. Na opinião do senador, essas medidas criam condições para que esses jovens entrem no mercado de trabalho em pé de igualdade com as demais pessoas de sua faixa etária.
5: Imagina o que passa na cabeça de um jovem desse. Como é que eu vou me virar? O que eu vou fazer? Quando você tem a possibilidade de ofertar oportunidades para que eles possam estudar, para que eles possam fazer um curso técnico, aquela preocupação, tudo o que eu vou fazer, começa a ter um sentido, começa a ver um caminho para frente positivo.
4: Segundo dados do Sistema Nacional de Adoção e Acolhimento do Conselho Nacional de Justiça, o Brasil conta atualmente com mais de 35 mil crianças e adolescentes em serviços de acolhimento institucional ou familiar.
2: E o governo vetou o projeto que permitia contar o estágio como experiência profissional e critério em concursos públicos.
3: O governo argumentou que a proposta descaracteriza o papel pedagógico do estágio e fere a autonomia de estados e municípios. Repórter Márcio Maturana.
6: Foi vetado o projeto aprovado pelo Congresso em que o estágio valeria como tempo de experiência profissional e como prova em concurso público. O Poder Executivo argumentou que isso ia tirar o caráter pedagógico e seria inconstitucional ao ferir a autonomia de estados e municípios. No Senado, o texto foi relatado pela senadora Damaris Alves, dos Republicanos do Distrito Federal.
1: Estudos sobre juventude e mercado de trabalho indicam que esse grupo enfrenta um ciclo perverso, não consegue o primeiro emprego por falta de experiência e sem oportunidade de atuação formal. Permanece fora do mercado. Ao reconhecer o estágio como experiência profissional, o PL contribui para mitigar essa desigualdade.
6: Agora, o veto precisa ser analisado pelo Congresso Nacional.
2: A medida provisória que trata da renovação automática da CNH para motoristas sem multa está na pauta do plenário desta semana.
3: Também pode ser votada a criação da Política Nacional para Estudantes com Altas Habilidades ou Superdotação. Repórter Pedro Pincer.
7: O plenário deve analisar nesta terça-feira a medida provisória que prevê a renovação automática da Carteira Nacional de Habilitação para motoristas cadastrados no Registro Nacional Positivo de Condutores. O benefício vale para quem não cometeu infrações com pontuação nos últimos 12 meses. O texto ainda autoriza o condutor a escolher a emissão da carteira apenas em formato digital. Para o relator, senador Renan Filho, do MDB de Alagoas, o fim da exigência da CNH física pode reduzir os custos para o cidadão.
8: A manutenção da opção pelo documento físico assegura a liberdade de escolha. Queria dizer aos parlamentares, protagonismo ao cidadão. A medida barateia, simplifica e digitaliza, desburocratiza e dá protagonismo ao cidadão, sem prejuízo àqueles que preferem

0: e, obviamente, a versão impressa.
1: Já na quarta-feira, pode ser votado o projeto que estabelece a Política Nacional para Estudantes com Altas Habilidades ou Superdotação. Também estão na pauta da semana o projeto que dispensa novas provas para a fixação de indenização por dano moral contra condenado por crimes do Código Penal e o texto que define os deveres funcionais e responsabilidades dos membros dos Conselhos dos Direitos da Criança e do Adolescente Nacional, estaduais, distrital e municipais.
2: Há 30 anos, a urna eletrônica mudou a forma de votar no Brasil, acelerou a apuração dos resultados e se tornou referência mundial em tecnologia eleitoral.
3: Mas apesar do reconhecimento internacional, o sistema ainda enfrenta a desconfiança de parte da população brasileira. A reportagem é de Raíssa Abreu.
4: A urna eletrônica foi usada pela primeira vez nas eleições municipais de 1996. No ano 2000, 100% das eleições brasileiras foram informatizadas. O país é hoje uma referência mundial no assunto, como lembra o senador Randolph Rodrigues, do PT do Amapá.
5: A democracia brasileira é uma das democracias mais admiradas do planeta, exatamente pelas urnas eletrônicas.
4: Mas apesar do pioneirismo, a urna eletrônica está entre os assuntos que mais dividem opiniões no país. No Senado, está em análise na Comissão de Direitos Humanos um projeto para que o voto seja impresso. Para a senadora Damares Alves, do Republicanos do Distrito Federal, a insegurança tem a ver com a falta de letramento digital da população e com recentes escândalos de corrupção.
6: E esse ano, a dúvida vai ser maior por causa da fraude do INSS, que era tudo eletrônico. E eles disseram, ó, lá no eletrônico eles roubam nós. Então a gente vai ter questionamento, especialmente para o povo que não entende de tecnologia.
4: No passado, quando os votos eram feitos em papel, eram comuns os casos de desaparecimento de cédulas e até de urnas. Como lembrou a professora aposentada da Universidade de Brasília, Jodete Amorim, que chegou a trabalhar como mesária e fiscal.
3: Com edição de Paula Groba e trabalhos técnicos de João Lira, o Jornal do Senado fica por aqui. Acompanhe agora as notícias da Câmara dos Deputados. Boa noite.
2: Boa noite e até amanhã.
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8: Deputados reconhecem profissão de trabalhador em refeições coletivas.
9: Câmara cria homenagens para destaques na ciência e no meio ambiente.
8: Bancada ligada à segurança pública pede a redução da maioridade penal.
10: Boa noite. Alberto Fraga, do PL do Distrito Federal, cobra do Senado a votação de propostas de segurança pública aprovadas pela Câmara. O deputado cita caso recente de violência sexual contra crianças para defender a redução da maioridade penal em crimes graves.
8: Alberto Fraga também pede avanço de proposta que obriga o Estado a avisar mulheres sobre a saída da prisão de ex-companheiros que representem ameaça. Ele afirma que o Congresso precisa dar prioridade a medidas capazes de enfrentar a violência e proteger possíveis vítimas.
10: Maurício Marcon, do PL do Rio Grande do Sul, critica o veto do Executivo a artigo de projeto que aumentava a pena para roubo seguido de lesão grave para 16 a 24 anos. Ele afirma que a punição mais severa é necessária para crimes que deixam vítimas com sequelas permanentes.
8: Maurício Marcon também defende a redução da maioridade penal em casos de crimes graves cometidos por adolescentes. Ele sustenta que o Congresso deve priorizar medidas de segurança pública, especialmente diante de casos recentes de violência contra crianças.
10: Para Zé Trovão, do PL de Santa Catarina, é preciso reduzir a maioridade, com o argumento de que a legislação atual favorece a impunidade. Na visão do deputado, crimes graves cometidos por menores exigem resposta mais dura do Congresso Nacional.
8: O parlamentar também critica o governo e outros setores políticos por, segundo ele, não darem a devida atenção ao caso. Zé Trovão acredita que a falta de posicionamento reforça a sensação de insegurança e evidencia a necessidade de mudanças na legislação penal.
10: Coronel Crisóstomo, do PL de Rondônia, defende a redução da maioridade penal como medida urgente para combater crimes graves. Ele argumenta que casos de violência envolvendo menores exigem resposta mais rigorosa do Congresso.
8: O deputado afirma que a proposta é necessária para proteger a população e evitar novos crimes, cobrando ação imediata dos parlamentares. Coronel Crisóstomo afirma que a mudança na legislação é essencial diante do aumento da criminalidade e da sensação de impunidade.
10: Sargento Gonçalves, do PL do Rio Grande do Norte, é favorável à redução da maioridade penal, argumentando que a medida é necessária para combater a impunidade. Segundo ele, crimes cometidos por menores têm gerado insegurança e exigem uma resposta mais rigorosa do Estado.
8: O deputado também critica a falta de posicionamento de setores políticos sobre casos de violência e afirma que há pressão popular pela mudança na legislação. Para Sargento Gonçalves, o Congresso deve avançar no tema e dar uma resposta à sociedade.
10: A redução da maioridade penal é uma das pautas defendidas por Dr. Zacarias Calil, do MDB de Goiás. O parlamentar cita dados sobre estupros coletivos contra crianças e adolescentes e afirma que o aumento desses crimes exige resposta mais rigorosa do Estado brasileiro.
8: Dr. Zacarias Calil também cobra o endurecimento das penas para crimes sexuais contra menores e para a divulgação de imagens criminosas nas redes sociais. Ele pede ainda o fortalecimento da rede de proteção à infância, com apoio psicológico às vítimas e assistência às famílias.
10: Juliana Cardoso, do PT de São Paulo, apoia o avanço de propostas de combate à violência contra a mulher e pede a criminalização da misoginia. Segundo a parlamentar, mulheres seguem enfrentando diariamente agressões, discursos de ódio e feminicídio.
8: Juliana Cardoso menciona projetos de autodefesa, afirmando que iniciativas desse tipo ajudam mulheres em situações de vulnerabilidade. Para a deputada, porém, a proteção efetiva depende de políticas públicas e de leis mais rígidas contra a violência e a discriminação.
7: Justiça.
10: Jandira Fegali, do PCdoB do Rio de Janeiro, contesta procedimento adotado pelo Congresso em sessão que derrubou o veto presidencial ao chamado PL da dosimetria. A deputada considera irregular o fatiamento de um veto integral.
8: Jandira Fegali anuncia que parlamentares vão recorrer ao STF para tentar anular a sessão. Ela argumenta que a redução de penas para condenados por crimes contra o Estado Democrático de Direito funciona como uma forma indireta de anistia aos envolvidos nos atos de 8 de janeiro.
10: Bia Kicis, do PL do Distrito Federal, critica parlamentares que recorreram ao STF contra a derrubada do veto à lei da dosimetria. A deputada afirma que a votação do Congresso deve ser respeitada por representar decisão legítima do Poder Legislativo.
8: Bia Kicis também contesta a classificação de manifestantes condenados pelos atos de 8 de janeiro como golpistas. Ela argumenta que a revisão das penas busca corrigir possíveis excessos da justiça.
10: Érica Cocai, do PT do Distrito Federal, critica a condução da votação sobre a dosimetria, afirmando que houve violação da Constituição e defende o direito de recorrer ao Supremo Tribunal Federal. Ela alega que a medida favorece criminosos e compromete a segurança jurídica.
8: Érica Cocai também associa o debate a episódios ligados a ataques às instituições, acusando adversários de incoerência ao defenderem mudanças legais. Para ela, a polarização atual reflete a disputa entre a preservação da democracia e ações que, segundo avalia, colocam o sistema em risco.
7: Saúde.
10: Comissão de Saúde aprova prioridade no atendimento para pessoas com doenças graves. A repórter Sofia Peçanha tem os detalhes.
11: A Comissão de Saúde da Câmara dos Deputados aprovou o projeto que garante atendimento prioritário para pessoas com doenças graves em locais públicos e privados, como bancos, repartições públicas e concessionárias de serviços. Atualmente, a lei já dá prioridade para idosos, pessoas com deficiência, gestantes, lactantes, pessoas com criança de colo e obesos. Com a alteração da lei de atendimento prioritário, os pacientes com doenças graves também passam a ter esse direito. Durante a votação na comissão, o relator, o deputado Célio Silveira, do MDB de Goiás, destacou o objetivo central do projeto.
12: A gente priorizar as pessoas que têm doenças graves no rol das prioridades, porque normalmente essas pessoas não têm a atenção necessária. E com esse projeto de lei aí sendo aprovado, elas vão ter prioridades aí para que tenham um atendimento especializado, mais rápido e para que tenham mais atenção do poder público.
11: O texto aprovado inclui pacientes com doenças graves como esclerose múltipla, doença de Parkinson, cardiopatia grave e hanseníase, além de outras enfermidades consideradas graves por avaliação médica. O texto final reuniu outros 22 projetos que estavam sendo analisados em conjunto e que citavam várias doenças consideradas graves. Por isso, o relator fez uma mudança. Em vez de manter uma lista fixa de doenças na lei, ele propõe que a legislação trate de forma mais geral as pessoas com doenças graves e dores crônicas. A definição detalhada de quais doenças entram nessa classificação ficaria a cargo de uma regulamentação. O deputado Célio Silveira destacou que a medida busca garantir mais dignidade e um atendimento mais humanizado para esses pacientes.
12: E nós queremos dar apoio para essas pessoas, para que elas tenham prioridade no atendimento, para que elas tenham prioridade na medicação, no tratamento medicamentoso, porque isso com certeza vai ajudar milhões e milhões de brasileiros que hoje não têm esse atendimento prioritário.
11: O autor do projeto, o deputado Felipe Carreiras, do PSB de Pernambuco, argumenta que o atendimento prioritário consiste em serviços individualizados que assegurem tratamento diferenciado e atendimento imediato. Agora, a proposta que dá prioridade de atendimento a pessoas com doenças graves aguarda análise da Comissão de Constituição e Justiça. Da Rádio Câmara de Brasília, Sofia Peçanha.
7: Direitos Humanos.
8: Tiago Dimas, do Podemos, parabeniza o trabalho da Associação de Pais, Profissionais e Amigos de Pessoas Atípicas de Araguatins, no norte de Tocantins. Ele conta que a iniciativa reúne profissionais e voluntários em ações de acompanhamento terapêutico.
10: Tiago Dimas também defende políticas públicas permanentes e o envio de recursos federais para apoiar instituições voltadas à inclusão. Ele afirma que o fortalecimento dessas iniciativas é essencial para ampliar o acesso a terapias e melhorar a qualidade de vida das famílias atendidas.
8: Maria Reis, do PSB de Pernambuco, comemora o avanço de projeto de sua autoria que estabelece a sobrecarga de quem tem a guarda de filho menor de idade e a comprovação do abandono afetivo por parte do genitor ausente como critérios para fixar o valor da pensão alimentícia.
13: A gente sabe da sobrecarga das mulheres e até de alguns homens quando são abandonados pelos seus companheiros e companheiras, pais ou mães dos seus filhos, que ficam assim com a carga maior, com a educação, com a saúde, com o lazer dos seus filhos. Então, a partir do momento que o genitor abandonar o seu filho, terá que garantir uma pensão maior para que ele possa sobreviver de forma mais condizente com a sua realidade.
10: A medida, segundo Maria Reis, busca tornar mais justa a divisão de responsabilidades. O texto, no entanto, mantém o critério de observar as necessidades do filho e as possibilidades financeiras do genitor alimentante. O projeto agora segue para análise do Senado.
7: Ciência e tecnologia.
8: Câmara cria prêmios para homenagear pesquisadores ou instituições de destaque na ciência e no meio ambiente. O repórter Marcelo Larcher nos conta mais sobre as premiações.
14: A Câmara dos Deputados aprovou a criação de dois prêmios, um para homenagear pessoas e empresas de destaque na área de ciência e tecnologia e outro para reconhecer boas práticas de desenvolvimento sustentável. O prêmio dedicado à ciência e inovação recebeu o nome de César Lattes, físico e matemático brasileiro de renome mundial, conhecido por ter participado da descoberta de uma partícula subatômica chamada meson pi, importante para o conhecimento nuclear. O prêmio César Lattes será destinado a empresas e pesquisadores com atuação de destaque em ciência, tecnologia e inovação. Serão até 5 homenageados por ano, escolhidos pela Comissão de Ciência, Tecnologia e Inovação da Câmara. O prêmio é concedido desde 2021 pela comissão. Com a aprovação do projeto apresentado pelos deputados Márcio Gerri, do PCdoB do Maranhão, e Geraldo Rezende, do União do Mato Grosso do Sul, passa a ser um reconhecimento oficial da Câmara a pessoas e entidades que contribuem para o desenvolvimento da ciência, da tecnologia e da inovação no Brasil. O relator da proposta foi o deputado Inácio Arruda, do PCdoB do Ceará.
15: Ao homenagear a figura de Lattes, o projeto torna perene uma premiação que representa um marco simbólico e institucional na valorização da ciência brasileira, por meio da associação do prêmio ao nome de um dos mais brilhantes pesquisadores da história do país. É oportuno lembrar que Lattes é uma das figuras mais emblemáticas da história da ciência do Brasil, tendo desempenhado um papel central na inserção do país no cenário científico internacional e na consolidação das nossas instituições de pesquisa.
14: Também foi aprovado o Prêmio Câmara Ambiental de Desenvolvimento Sustentável, que vai reconhecer até 15 pessoas ou organizações por ano por projetos na área de meio ambiente. Da Rádio Câmara de Brasília, com informações de Antônio Vital, Marcelo Larcher.
7: Desenvolvimento Regional.
10: Após 13 anos, o STF volta a analisar mudanças na lei dos royalties de petróleo. Rosângela Gomes, do Republicanos, defende a manutenção da atual partilha para o Rio de Janeiro, alegando que a Constituição garante o recurso para compensar os danos ambientais decorrentes da extração.
8: A legisladora lembra que o Estado já enfrenta dívidas altas e não pode perder mais receitas. Rosângela Gomes reforça que, apesar de entender a importância da partilha com o restante do país, a verba advinda dos royalties é vital para a saúde, educação e segurança do povo fluminense.
10: Paulo Lemos, do PT, parabeniza 5 municípios do Amapá que fizeram aniversário em 1º de maio. Ao citar a vocação econômica de cada um deles, o deputado destaca a importância da parceria entre o governo estadual e a bancada federal na transformação da realidade da população.
8: Paulo Lemos fala da produção agrícola e das belezas naturais de Porto Grande, que completou 34 anos, da mineração em Pedra Branca do Amapari, da criação de búfalos em Cutias do Araguari, da produção de pescados em Pacuúba e da localização estratégica de Itaubal, todas com 32 anos.
10: Agostinho Ribeiro, do PP, cita investimentos em obras de abastecimento de água no interior de Sergipe, com a inauguração de estações de tratamento e adutoras em municípios do Alto Sertão. Ele conta que as ações ampliam o acesso à água para milhares de famílias da região.
8: Agostinho Ribeiro lembra que os investimentos em infraestrutura hídrica fortalecem a produção agrícola, geram empregos e promovem desenvolvimento no sertão sergipano. Ele defende obras estruturantes como alternativa para melhorar a qualidade de vida da população nordestina.
7: Trabalho.
10: Alfredinho, do PT de São Paulo, comemora a definição de uma data final para a votação do relatório da Comissão Especial sobre o fim da escala 6x1. Ele sustenta que a redução da jornada vai gerar oportunidades de trabalho e que os empresários vão se adaptar bem às mudanças.
8: Sobre o risco de demissões, Alfredinho pondera que o desemprego resulta mais da automação e da robotização da produção do que de direitos trabalhistas e cita exemplos de países que mantiveram o crescimento econômico depois da redução da carga horária de trabalho.
7: Votação.
10: Câmara aprova projeto que regulamenta a profissão de trabalhador em refeições coletivas. O repórter Antônio Vital tem as informações.
16: A Câmara dos Deputados aprovou o projeto que regulamenta a profissão de trabalhadores em refeições coletivas. Esse profissional atua na produção, manipulação e distribuição de refeições em grande escala para empresas em ambiente não comercial, ou seja, não são aqueles que trabalham em restaurantes, mas sim no preparo de alimentos em escolas, hospitais e até em fábricas, ou seja, todos os lugares com refeitórios com capacidade para atender grande número de pessoas. Segundo a Associação Brasileira de Empresas de Refeições Coletivas, o setor emprega quase 300 mil pessoas e em 2025 forneceu mais de 40 milhões de refeições por dia. O texto aprovado trata de piso salarial, jornada de trabalho, adicionais de insalubridade e periculosidade, bem como de aposentadoria especial. O projeto remete essas definições para livre negociação entre patrões e empregados por meio de convenção ou acordo coletivo e para o que determina a legislação trabalhista. Deixa claro, por exemplo, que a jornada seguirá regras da Consolidação das Leis do Trabalho, a CLT, com possibilidade de jornadas diferenciadas e escalas de revezamento por negociação coletiva. E adicional de insalubridade ou periculosidade só em casos comprovados de más condições de trabalho, como explicou o relator da proposta em plenário, deputado João Carlos, do Republicanos do Amazonas.
17: Preserva-se nesse sentido a conformação constitucional da livre iniciativa e da autonomia privada coletiva, com especial destaque para o papel da negociação coletiva. No que se refere à aposentadoria especial, o substitutivo mantém alinhamento com a legislação previdenciária, deixando expresso que eventual reconhecimento do direito depende da efetiva exposição a agentes nocivos e do cumprimento dos requisitos legais e técnicos pertinentes.
16: O texto aprovado também prevê aposentadoria especial para segurados do regime geral de previdência social, desde que haja exposição habitual e permanente a agentes nocivos. Os profissionais de refeições coletivas também são aqueles que trabalham em cozinhas industriais, comunitárias, beneficentes e até em lugares como navios. O projeto que regulamenta essa profissão seguiu para análise do Senado. Da Rádio Câmara de Brasília, Antônio Vital.
7: Economia.
8: Luiz Carlos Auli, do Podemos do Paraná, é favorável ao programa Desenrola 2 do governo federal, mas acredita ser insuficiente se não houver o enfrentamento da cobrança de juros abusivos. Ele orienta as famílias a só aceitarem renegociações com descontos acima de 90%.
10: Segundo o deputado, a dívida de milhões de brasileiros é formada quase totalmente por juros, já que muitas vezes o valor principal é quitado nas primeiras parcelas. Para Luiz Carlos Auli, o governo também é vítima dos juros, o que o impede de formar caixa para quitar a dívida com rentistas.
8: Sanderson, do PL do Rio Grande do Sul, apresentou um projeto para criar o Programa Nacional de Renegociação de Dívida das Famílias, com o uso de 100% do FGTS para quitação de débitos. Para ele, o Desenrola 2 é insuficiente para enfrentar o endividamento da população.
10: Segundo Sanderson, além de facilitar pagamentos, a proposta foca em educação financeira para evitar novas dívidas. Ele acentua ainda que o projeto desburocratiza a limpeza do nome do consumidor, facilitando sua volta ao sistema de crédito sem constrangimentos.
8: Vermelho, do PL do Paraná, destaca a importância do projeto que amplia de R$ 81 mil para R$ 130 mil o teto de faturamento do microempreendedor individual. Segundo ele, a proposta corrige a defasagem do limite atual e beneficia milhões de trabalhadores informais que atuam como pequenos prestadores de serviço.
18: Nós estamos em 2026 e é claro que já estamos atrasados na atualização do valor de faturamento para o microempreendedor individual. Muitas pessoas usam o MEI. É o mecânico, é o corretor, é a manicure, é a cabeleireira, é o prestador de serviço esporádico, o pintor, o encanador, aquele cara que vem te atender na residência. Ele não é um cara fichado.
10: Vermelho também informa que a comissão especial foi instalada para analisar a proposta, defendendo a tramitação rápida do texto. A ideia, segundo o deputado, é atender a demanda dos empreendedores e permitir que a matéria siga o quanto antes para a sanção.
8: Termina agora o Jornal Câmara dos Deputados, com trabalhos técnicos de Everson Urani e apresentação de Márcio Aquiles Sardi e José Carlos Andrade. Uma ótima noite para você.
10: Você fica com as notícias do Tribunal de Contas da União. Boa noite.
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19: O Tribunal de Contas da União concluiu auditoria sobre o uso de recursos federais destinados à assistência social. A fiscalização avaliou repasses da União para custear serviços como os oferecidos nos Centros de Referência de Assistência Social, conhecidos como CRAS. O TCU encontrou falhas no planejamento, no monitoramento e na prestação de contas. Os problemas dificultam a avaliação dos resultados e podem comprometer o atendimento à população em situação de vulnerabilidade. Das 70 metas definidas no plano plurianual, 19 não foram alcançadas, o que representa 27% do total. O trabalho analisou a transferência de mais de 40 bilhões de reais entre 2021 e 2023 para o Sistema Único de Assistência Social. Saiba mais em tcu.gov.br.
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